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3: 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Antes de te bloquear, eu só vim te dizer que a partir de hoje pode tocar o terror, fazer o que quiser fazer. 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
1: Que pancada de mulher, né, Jô?
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1: Luan Santana.
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1: Bem-vindos à emissão desta terça-feira, 26 de maio de 2026. Até muito perto das 12, aqui na Marquense FM. Eu espero proporcionar-lhes uma ótima companhia, com muita música, sugestões e informação. E hoje, porque é terça-feira, vamos contar também com a doutora Palmira Cristina Mendes, a partir das 10h30, com mais uma balança da justiça. Na terceira e última parte, como sempre, as preferências musicais para que possa participar com a seleção musical da sua preferência. E depois do que vai acontecer, vamos apresentar também para si, então, o nosso patrocinador, a Clínica Fisiofil, há mais de 13 anos a servi-lo com a melhor qualidade.
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0: Vamos então para a nossa atualidade informativa. Na capa do Correio da Manhã hoje, nas bancas, pode ler, ora, Seixal, criança de 6 anos, morre na sala de aula. Também hoje, correm para o Estádio da Luz, não para uma partida de futebol, mas para um grande concerto, para ver Bad Bunny. Ora, há muita ansiedade e expectativas para este concerto. Crime no Porto, mais uma mulher assassinada à facada pelo marido. Um exclusivo do Correio da Manhã também, antigo secretário-geral adjunto do Ministério da Administração Interna, denunciou 5 dias de trabalho por 12 mil euros. Que lhe tão mal a minha profissão. 5 dias de trabalho por 12 mil euros. Negócios no Siresp. Depois, é por isso que o Siresp é tão caro, não é? Que fica-nos tão caro a nós. Ora, o diretor técnico tentou contratar a empresa da mulher, gestora financeira da instituição, e travou a operação. No Sporting, jejum de títulos deixa Borges sob pressão. Também treinador espanhol, Cesc Fabregas no radar do Benfica. Milan tenta desviar Marco Silva. Ainda vitória na taça rende 6 milhões ao Torriense. A festa depois da conquista. Pois é, o acesso à Liga Europa, 6 milhões. Quem diria, mas os Torriense ainda hoje trocavam este 6 milhões pela taça, pelo caneco. É verdade. Ora, caso dos irmãos, padrasto acreditava que o mundo acabava a 22 de maio. Também no REP, no Mondego, perícia desmente almirante Gouveia e Melo. Em Matosinhos, testemunhas ajudam a apanhar o condutor que matou homem e cão. E na capa do Jornal de Notícias, hoje o destaque fica na sua manchete, vai para um país que está a perder trabalhadores e só a imigração pode travar o colapso. Imigração é uma coisa, invasão é outra. Termina no mesmo verbo, mas não tem nada a ver. Ora, também drones, satélites e videojogos. O novo mapa tecnológico do PRR. Ainda saúde, rede solidária de medicamentos ajuda milhares de pessoas. Na economia, a empresa do Minho exportam quase 11 mil milhões por ano. Degolou a mulher na casa de banho e suicidou-se na serralharia. Ainda taça a ressaca feliz de uma cidade onde pouco se dormiu ainda. Na Maia, mudança em linha do STCP. Gera queixas dos utentes. E Siresp, mais uma vez, cá está. O ministro defende presidente e afasta ilegalidade. Afasta, mas o que é certo é que pelo menos já foi feita, não é? Ora, concluímos esta primeira parte da atualidade informativa. Vamos escutar os Modern Talking hoje com este Sherry Light.
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1: Nesta manhã de terça-feira, vamos então para a segunda e última parte da atualidade informativa. Ora, hoje, primeira encíclica, Papa pede para se abrandar na inteligência artificial e recusa a ideia de guerra justa. 72 câmaras não avaliaram pedidos para recuperar habitações. No que diz respeito às tempestades, um terço dos processos despachados na Zona Centro foram indeferidos. 17% do dinheiro solicitado chegou às pessoas. No Ciresp, ministro e líder do Partido Socialista mantém toda a confiança em general. E ao fim de 4 anos, foi preciso esperar 4 anos. E nestes últimos 4 anos, quanto é que não ensamarcou? Pois é, José Berardo, a dever dinheiro ao Estado, mas vai mesmo ser extinta finalmente a fundação do empresário que perdeu o recurso no Supremo Tribunal Administrativo. A Fundação José Berardo, até que enfim saiu a decisão e que lhe foi negada a continuidade da mesma. Para fecharmos com a capa do Diário de Notícias, as fundações ficam muito caras. Não é fundações para construção, é fundações para algumas nada fazerem. 3 em cada 4 portugueses chumbam a ação do governo na crise. Irão, Trump pressiona países árabes a assinar acordos de Abraão como parte da paz com Teherão. Ora, Ciresp, mais uma vez, e não me canso de dizer Ciresp. Luís Neves defende renomeação polémica. Um estudo, mais de 40% dos portugueses sofreram queimaduras graves devido ao sol. Isabel Mendes Lopes, eu tenho receio das contrapartidas que o governo dará ao Chega para aprovar o pacote laboral. E no futebol, ora, Torres Vedras acorda orgulhosa após noite histórica, mas já com os olhos na subida. Assim concluímos a nossa atualidade informativa desta terça-feira, 26 de maio. A continuação de uma ótima terça-feira. É muito bom estar consigo. E agora também com Muni, neste I Don't Know Why.
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1: Passam 25 minutos das 9.

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1: Hypnotic, I Can Get Enough. É precisamente um trabalho de 1991 para recordarmos hoje no nosso palco das recordações. Passam 45 minutos das 9. 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
2: Ora, muito bem, na emissão desta terça-feira, 26 de maio de 2026, vamos iniciar com aquele grande nome que todos anseiam e que vai ser hoje um grande espetáculo, que se espera naturalmente com Betty Boone no Estádio da Luz. São milhares dos que hoje irão estar. Fala, aguarda-se, lotação esgotada. 120 mil pessoas hoje no Estádio da Luz.
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2: Nueva York.

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1: Nem sempre é fácil ou confortável abrir espaço para as novas ideias e discussões. É preciso enfrentar os nossos medos, inseguranças e também o nosso orgulho para conseguirmos escutar o que os outros têm para nos dizer. Escutar é um treino que nos ajuda a sermos mais tolerantes e compreensivos. Esta abertura e aceitação de pontos de vista diferentes ajudam-nos a amadurecer e a potencializar as nossas habilidades e qualidades. Não somos perfeitos, estamos em constante transformação, em eterna construção. Para progredirmos, precisamos abrir novas portas para novas reflexões e pontos de vista. Não quer dizer que tenhamos que concordar com os outros, apenas abrir possibilidades. Termos a humildade de questionar as nossas verdades é um sinal de sabedoria e de progresso. Ampliar a nossa visão e compreensão sobre as pessoas e sobre o mundo ajuda-nos a ultrapassar melhor os nossos problemas emocionais, tornando-nos pessoas mais plenas e felizes. Pense nisto e seja feliz.
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1: Bem-vindos a mais uma Balança da Justiça, como acontece às terças-feiras. Sejam bem-vindos. Hoje vamos trazer à antena da Marcoense dois temas fortes, daqueles que nos fazem parar para pensar. Até onde pode ir o controlo numa relação? E quando é que aquilo parece vida familiar e afinal pode esconder um crime? E depois, pode uma mãe deixar os filhos menores sozinhos em casa porque precisa de ir trabalhar à procura do pão? São questões reais, humanas e infelizmente mais frequentes do que imaginamos. Como sempre temos connosco a doutora Palmira Mendes, hoje vamos falar de liberdade, proteção e responsabilidade. Doutora, muito bom dia.
2: Bom dia, Raul. Muito bom dia a todos. Os ouvintes da Rádio Marcoense, nossos queridos imigrantes e as nossas participantes, obrigada por estas questões tão pertinentes. E sem dúvida, e o mais importante nestes temas é percebermos uma coisa, muitas situações graves começam de forma silenciosa. Às vezes não há agressões visíveis, como sabemos, mas há controlo, isolamento, medo e privação da liberdade. E isso pode ter consequências criminais muito sérias.
1: Doutora, avançamos então, porque temos a Maria que nos escreveu muito preocupada. Ela diz o seguinte: tenho conhecimento de um homem que mantém a mulher praticamente fechada em casa, não a deixa falar com ninguém. E quando perguntam por ela, ele responde que ela tem problemas psicológicos e que prefere estar isolada. A cunhada suspeita que ela está presa em casa, não por vontade própria, mas por pressão do marido. Isto é crime. O que se pode fazer? Doutora Palmira, isto é uma situação gravíssima, não é verdade?
2: É verdade, claro que sim. Claro que a nossa participante apontar se isto é crime, é óbvio que é. E a primeira mensagem importante é esta: nenhuma relação dá a alguém o direito de retirar a liberdade ao outro. Nem o casamento, nem a união de facto, nem uma relação afetiva justificam um controle absoluto ou privação da liberdade. A situação descrita pode configurar vários crimes, desde logo a violência doméstica, como conhecemos também, mas também o crime de sequestro, previsto no artigo 158 do Código Penal. E a lei é clara: quem detiver, quem prender ou quem privar outra pessoa da sua liberdade pode ser punido com pena de prisão.
1: Ou seja, mesmo dentro de casa pode existir sequestro, não é?
2: Exatamente, porque a casa não pode transformar-se numa prisão emocional ou física. E atenção a um ponto muito importante deste artigo que eu acabei de mencionar: a pena agrava-se quando o agressor usa o argumento de que a vítima tem problemas psicológicos, ou seja, finge que a pessoa não está bem para justificar o isolamento ou impedir contactos. É algo que a própria lei prevê expressamente.
1: Isto é muito forte, porque muitas vezes as pessoas à volta desvalorizam, aliás, até podem acreditar que a pessoa não sai de casa por motivos de saúde, por exemplo, não é?
2: E esse é precisamente o perigo. A violência doméstica nem sempre deixa marcas físicas. Às vezes começa com o controlo, com a manipulação, com o isolamento, a humilhação, a dependência emocional, e vai crescendo lentamente. Na prática profissional vejo muitas vítimas que perderam completamente a autonomia sem sequer perceberem como chegaram aí.
1: Mas, doutor, a Maria deve denunciar, pois a suspeita pode ser fundada, merece uma investigação criminal.
2: Sem dúvida, Raul. Deve contactar a GNR, a Maria deve contactar a PSP, o Ministério Público, porque nestes casos denunciar pode literalmente salvar uma vida. E deixo uma reflexão importante: ninguém deve viver com medo dentro da própria casa, porque o amor não controla, não aprisiona, não isola, pelo contrário, liberta.
1: Só que muitas das vezes, e não sabemos há quanto tempo, esta Maria se encontra neste estado, e depois, com o passar do tempo, as pessoas também chegam a uma altura que ficam e sentem-se um farrapo, e nem sempre têm já a coragem para dar o passo, que é importante, não é?
2: É verdade, mas ajuda, porque há tanta gente assim. Não fiquem em silêncio, não fiquem.
1: Então, vamos mudar agora de situação, mas continuamos a falar de proteção. Temos a segunda participante, a Antónia, mãe de 3 filhos menores, e ela também pergunta à doutora: sou separada, entro ao trabalho muito cedo e não tenho com quem deixar os meus filhos. Posso deixá-los em casa ao cuidado do meu filho mais velho, que tem 12 anos. Doutora, esta é uma realidade difícil para muitas famílias e que se verificam, de facto, quer dizer, quando a mãe tem a necessidade de ir à procura do pão para pôr em cima da mesa e não tem mais suporte na retaguarda, muitas das vezes a solução é esta, é deixar o filho mais velho a tomar conta dos mais novos.
2: Sem dúvida nenhuma, é uma verdade, é verdade, e antes de mais é importante dizer isto e subscrever o que Raul diz. Muitas mães vivem sob enorme pressão económica e emocional. Como a Raul diz, trabalham sozinhas, sem apoio familiar, sem horários compatíveis com a vida familiar e muitas vezes sem qualquer resposta social disponível. E o direito não deve ignorar esta realidade humana. Porque atrás destes casos normalmente não existe falta de amor. Existe é cansaço, existe é desespero, existe é uma enorme sensação de solidão. Contudo, deixar crianças pequenas sozinhas pode criar uma situação de perigo grave e em determinadas circunstâncias pode mesmo configurar crime.
1: Doutor, eu estava aqui a pensar, de facto, como disse, esta circunstância do apoio social, havia de haver mais rigor da nossa segurança social, porque há pessoas que chegam fora do nosso país e têm todas, muitas das vezes, N de regalias. E quem cá está, parece que às vezes nem sempre é atendido. Isto a mim às vezes revolta-me ouvir histórias de uma mãe como esta, mas isto é precisamente o mais angustiante, doutora Palmira, porque muitas vezes estas mães não saem de casa para irem divertir-se, saem só mesmo para trabalhar, para pagar a renda, para ter um teto, para colocar a comida na mesa, mas ao mesmo tempo basta acontecer alguma coisa durante aquelas horas, um acidente, um incêndio, uma criança abrir a porta a desconhecidos, e aquilo que parecia uma solução temporária, muitas das vezes depois vem-se a transformar num verdadeiro pesadelo jurídico e familiar.
2: Verdade.
1: Soutor, afinal, de que crime podemos estar a falar nestas situações? Eu sei que são vários aqui, não é?
2: Eu sei. O que diz, eu subscrevo e arrepiento a falta de resposta, a celeridade processual. Eu também fico doente com isso. Mas a minha nada mais, não me resta senão lutar sempre. Falamos do crime da exposição ou abandono previsto no artigo 138 do Código Penal. A lei pune claramente quem coloca em perigo a vida de outra pessoa, abandonando-a ou deixando-a sem proteção adequada, sobretudo quando existe o dever de cuidado, como muitos têm, não é? Como os pais têm, todos os progenitores. E aqui é um ponto importante: uma criança de 12 anos continua a ser menor, não tem maturidade suficiente para assumir sozinho a responsabilidade de vários irmãos pequenos durante horas, porque, tal como disse Raul, e repito, basta acontecer um incêndio, um acidente, uma emergência médica e o risco torna-se enorme.
1: Imagino que nenhuma mãe saia de casa descansada, porque claro, onde quer que ela esteja está com o pensamento em casa.
2: Claro que não, e por isso estes casos devem ser vistos também com sensibilidade social, porque muitas vezes não existe negligência intencional, existe o desespero, como a Raul disse, e na minha experiência profissional, que já é muita, vejo muitas famílias completamente exaustas, vejo famílias sem rede de apoio, e às vezes o primeiro passo não é julgar, é encaminhar, é procurar apoio social, é procurar soluções antes que aconteça uma tragédia. E já muito me tenho chateado com a segurança social em várias vertentes. Atenção, mas eu chateio-me. Mas deixo aqui um alerta importante. Nunca devemos normalizar situações que coloquem crianças em perigo. Porque basta um minuto para acontecer algo irreversível e os pais não querem isso. Não queremos. Para concluir, dizer que hoje falamos de duas realidades diferentes, mas ambas ligadas à proteção da pessoa humana. No primeiro caso da nossa Maria, não é? Proteger a liberdade. No segundo, proteger a segurança das crianças. E o direito existe precisamente para isso. Proteger quem está em situação de maior vulnerabilidade.
1: Pois é, e infelizmente o que acontece é que num caso de um desses acidentes que aqui referimos, ou num outro qualquer, quando as coisas acontecem, depois aparece o socorro e depara-se com aquele cenário. Depois é muito fácil qualquer um de nós apontar o dedo.
2: Sim.
1: E muitas vezes não sabe quantas vezes a mãe percorreu o caminho para a Segurança Social. Sim. Ou para outra instituição a pedir apoio e nem sempre lhe foi dado.
2: Verdade.
1: Por isso é preciso aqui, às vezes, antes de apontarmos o dedo, ver o que aquela mãe fez, o esforço que tentou, e para depois então julgarmos, porque é muito fácil julgar de imediato.
2: E muitas vezes são as assistentes sociais, com todo o respeito que eu tenho pela sua profissão, que elas próprias cometem erros graves ou negligências. Porque é raro é humano quem trabalha, agora assumir o erro é uma virtude, ok?
1: Ok. E como ficou aqui provado, uma mãe que infelizmente tem que abandonar os filhos, não por vontade própria, por uma questão de necessidade, e porque tem a coragem de ir à luta e não ficar dependente dos subsídios, muitas das vezes que nem sempre são devidamente atribuídos a quem por direito os merece receber. Ora, na Balança da Justiça aprendemos hoje que há silêncios que escondem violência e decisões difíceis que escondem sofrimento. Mas aprendemos também que proteger alguém nunca é controlar e cuidar nunca pode significar colocar em perigo. Porque a justiça começa precisamente aí, na defesa da liberdade, da dignidade e da segurança de quem mais precisa. Doutora, eu desejo-lhe uma boa semana, a contar consigo de hoje 8 dias para mais uma Balança da Justiça. Até lá, tudo bom, bom dia.
2: Bom dia.
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1: Bem-vindos à terceira e última parte do É Natural Naturalmente. Vamos disponibilizar o nosso habitual número de telefone 255-539-098 para as preferências musicais. Também para dedicar de uma outra forma, está disponível no Facebook da Marquense FM a imagem do programa É Natural Naturalmente, e nessa imagem, nos comentários, pode deixar a sua dedicatória. 93.3 Marquense FM.

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1: Vamos então dar início às preferências musicais. Muito bom dia.
2: Bom dia, Sr. Raul.
1: Tenho o prazer de dialogar-se.
2: Camaria, Vila Boa de Quires.
1: Que vai selecionar?
2: Leonardo, Duas Lágrimas, se faz favor.
1: Para dedicar-se?
2: Para o Sr. Raul e toda a sua família, com um beijinho também do mundo, com muito respeito. Para a Dona Emília de Dona Fiel, para a Dona Emília de Amarante, para a Helena e para a Isabel, para a Carolina e para o Matias, para as minhas duas filhas, filhos de Ernesto e marido, para toda a vossa maravilhosa rádio, com um lindo dia terça-feira, com saúde, paz, amor e alegria. Tudo bom para si e para os seus. 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
1: Para si e para os seus também. Tudo bom, uma boa terça-feira. Muito obrigado. Vamos então às mensagens também no nosso Facebook. E hoje saudamos a Sara Faria. Bom dia, Sr. Raul. Queria dar beijinhos aos meus filhotes. Pais e irmãos, para vocês aí na rádio, para os meus afilhados Tiago e Valentim. Beijinhos para a Maria José, Sara Faria. Tudo bom para si e para os seus. Uma ótima terça-feira. Muito obrigado.

0: Depois de duas lágrimas de Leandro e Leonardo, olá, muito bom dia.
1: Bom dia, Sr. Raul.
0: E tenho o prazer de dialogar
1: com a Amélia em Vila Caís,
0: que vai selecionar um tema ao seu gosto.
1: Sim, José Ricardo, te amo demais. Digo para toda a minha família, todas as amigas, para todos estejam hoje de parabéns, passe um dia muito feliz, para todos os doentes com a rápida das melhoras e para você com tudo bom.
0: Pois muito bem, muito obrigado, que assim seja para si, para os seus, tudo bom também. Uma boa terça-feira, vamos ainda saudar-nos também aqui no nosso Facebook, ainda o António Novaes, que quer dedicar que quer desejar também uma boa terça-feira, com saúde e alegria, muito feliz, beijinhos e abraços para os meus netos, Nélio, Danilo e Álvaro, também para a família, amigos e ouvintes, não esquecendo vocês que bem merecem. Muito obrigado, António Novaes. Para si e para os seus também, uma boa estada aí na Suíça. Uma ótima terça-feira. Muito obrigado.

0: Voltamos ao telefone. Olá, bom dia.
1: Muito bom dia, Raul.
0: E tenho o prazer de dialogar.
1: Guilherme Barbosa.
0: E o amigo Guilherme Barbosa vai escolher uma música também nesta manhã.
1: O Zé Mário, a música de parabéns.
0: O feliz aniversário para dedicar a quem?
1: À minha sobrinha Maria José de Souza, que encontra hoje de parabéns.
0: Então, que para a sua sobrinha, que seja por muitos e largos anos, com muita saúde, muitas felicidades, e que o tio possa dedicar aqui também. 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
0: Para o amigo Guilherme Barbosa, tudo bom também, uma boa terça-feira para a família. Muito obrigado. Vamos ainda nesta manhã, no nosso Facebook, saudarmos também o Adão Oliveira, com tudo de bom, bom dia para si também. Muito obrigado pelo like para si e para os seus também. Uma ótima terça-feira. Ora, feliz aniversário de Zé Mar, que aproveito para dedicar a todos quantos hoje comemoram mais uma primavera, que seja repleta de saúde e muitas felicidades para o resto de todo o ano.

0: Regressamos para mais uma saudação nesta manhã, 11h29. Olá, muito bom dia.
1: Bom dia, Sr. Douro, como está?
0: Bem, obrigado, assim espero, e tenho o prazer de dialogar.
1: Com a Rosa Maria Loureiro Paredes.
0: E a Rosa Maria, que música vai selecionar?
1: Esquece-me o nome, senhor.
0: O Augusto Canário, é isso?
1: O Augusto Canário, quero ver toda a gente bem feliz, que está só, está um dia bonito.
0: Toda a gente bem disposta.
1: Quero ver a Matilde Ribeiro, que é o marido, a Rafaela, a Catarina, a Dona Emília da Amaranta, a André Duas Igrejas e a esposa Marisa, e para a minha irmã Mena, para a minha primeira irmã da Tires, Vila Mea, que tudo, tenha um dia feliz, tudo bom. E para compensar a maneira, visita as lojas e para a Gemes Ferreira.
0: Pois, muito bem, ficamos com o Augusto Canário. E quero ver se toda a gente vem disposta, é o que o tema diz, e assim esperamos também que estejam todos muito bem dispostos, com votos de uma ótima terça-feira.

0: Ora, muito bem, o que o amigo Augusto Canário deseja é gostar de ver toda a gente bem disposta. Nós também, e por isso vamos de novo ao telefone. Olá, bom dia.
1: Bom dia.
0: Tenho o prazer de falares?
1: Ana.
0: A Ana que nos sintoniza?
1: De Amarante.
0: De Amarante, da bonita cidade de Amarante, que quer também selecionar uma música ao seu gosto.
1: Sim, a música da Loba.
0: Da Loba, que é da Ana Duarte, o tema Loba vai dedicar a quem?
1: Então, à Cristina Peixoto, à Gorete, à Clarete, à Susana, à Quitas, à Sónia, à Sílvia e a todas as que trabalham lá.
0: Pois,
1: um beijinho e bom dia de trabalho.
0: Muito obrigado para si e para todas também. A continuação de uma boa terça-feira. Muito obrigado. Bom dia. E vamos aproveitar para mandar um abraço ao António Bragança. Bom dia, Raul. Queria mandar um grande abraço ao Jorge Lourenço, de Alpendurada. Um abraço, António Bragança. Tudo bom para ti e também para o Jorge Lourenço. E para a família, claro.

0: Ana Duarte com o tema Love e de novo ao telefone. Muito bom dia.
1: Bom dia, Sr. Raul.
0: Eu tenho o prazer de dialogar
1: com a Celeste em Amarante.
0: E a Dona Celeste vai escolher que música hoje?
1: Tony Carreira no tema Ternura.
0: Para dedicares?
1: Para dedicar ao Sr. Raul com um grande beijinho, com um bom dia. Para o senhor e para toda a sua família, para todos os seus colegas aí de trabalho. Vai para toda a minha família. Vai para a Dona Olinda de Valdez e o seu marido João. Vai para a Dona Laura de Amarante. Vai para o Cedrino do Marco. Vai para a Terezinha do Luxemburgo e toda a família. Vai para o Sr. Rui Carneiro de Paredes, o Sr. Badeiro ao Porto, Dona Matilde Ribeiro, Menina Silva de Paz Ferreira, Dona Filomena de Paredes, Dona Amélia de Mamarda, Sandrinha de Caramos, Dona Emília de Benafiel, Sr. Carlos Alberto do Porto, para a Dona Odete Gatão e família. Para os amiguinhos, um bom dia para todos e para compras à maneira. Visite lojas de Pérez Gêmeos Ferreira. Pessoal, um beijinho até amanhã. Muito obrigado.
0: Muito obrigado. Uma boa terça-feira para si e para a família também. Muito obrigado. Saudamos o Guilherme Barbosa. Bom dia, Raul. Queria mandar daqui os parabéns para a minha sobrinha Maria José de Sousa, que se encontra hoje de parabéns. Um beijinho do tio e outro da tia Irene para o Raul. Uma boa terça-feira. Muito obrigado. Guilherme Barbosa, tudo bom? Uma boa terça-feira para si e para a família. Muito obrigado. Tony Carreira, com o tema mais novo de 2026, Ternura.

0: ternura de Tony Carreira. Olá, bom dia.
1: Bom dia, senhor. Como está? Como passa você e a família? Está tudo bem?
0: Tudo bem, muito obrigado. Tenho o prazer de dialogar.
1: Passa o correio à meia da meia.
0: Que quer ouvir um tema.
1: Da cama de pele, o ladrão e a morada.
0: Para dedicar.
1: Para dedicar aos meus filhos, à Maria Emília, para enfiar um beijinho para ela e para a família. À Matilde, também um beijinho muito grande para ela e para a família toda. E à filha do Paulo Ferreira, com as mulheres, e um beijinho muito grande. Para compras da maneira, visita a loja de Pedro de uma Ferreira. Bom dia, trabalho.
0: Muito obrigado, obrigado para si, para a família, tudo bom também, uma boa terça-feira. Ficamos com Nuno da Câmara Pereira, fado do ladrão e namorado.

E bem, com um pequeno problema aqui também a passar-se no nosso computador, por isso vamos solucionar e trazer de novo o Nuno da Câmara Pereira aqui à música que tinha selecionado a nossa ouvinte com o fado do ladrão e namorado. Ora, vamos então a todo momento ficar aqui com este trabalho que tinha sido selecionado pela nossa ouvinte e vamos passá-lo no momento em que estava a tocar. 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Ora, cá estamos então com o tema que estava a tocar, do Nuno da Câmara Pereira, fado do ladrão e namorado.

0: Sou Augusto Gonçalves, a dona Emília Penafiel, a Emília de Amarante, Carlos Machado, para Três Luxemburgo, Sr. Quase Mário Cerebelo, António Dremião, para a dona Amélia de Mamare, dona Matilde, dona Bertina de Longo, Alzirinha. Olha, que eu estou a ouvir aquele abracinho, para si também um abraço, e para o James Ferreira.
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0: Para
1: si, para os seus também, bom dia, uma boa terça-feira. Muito obrigado.

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1: Ora, muito bem, estamos assim na reta final desta emissão de terça-feira, 26 de maio de 2026. Aqui na terceira e última parte me despeço, desejando a todos uma ótima terça-feira. Fica a promessa também de regressarmos amanhã no mesmo horário, com mais 3 horas de É Natural, naturalmente, a contar consigo. E como é natural, cá estaremos amanhã, mais velhos, mas muito mais felizes, assim espero.

0: Muito boa tarde, é meio-dia.
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0: Temas em destaque nesta edição: piscinas do Marco vão ser requalificadas, investimento previsto de 1.800.000 euros. O FLIM está de regresso no próximo fim de semana. São 3 dias dedicados aos livros e à cultura. É o Festival Literário do Marco. TecLab Teen regressa com sessão robótica no Museu Carmem Miranda. Baião organiza 2 dias de iniciativas para assinalar o Dia Mundial da Criança. 2 alunos de Paredes vão representar Portugal nas Olimpíadas Internacionais da Física e o Conselho de Rezende celebra a cereja em 2 fins de semana de festa e estreia nova rota turística da CP. São temas que vamos destacar nesta edição de Informação Regional, já a seguir. Muito boa tarde. O município do Marco de Canaveses aprovou na reunião de executivo a abertura de um concurso público para a requalificação das piscinas municipais com valor máximo de 1 milhão e 800 mil euros. A intervenção tem como objetivos centrais melhorar as condições para os utilizadores e reduzir drasticamente os consumos energéticos. A poupança estimada é de 73%, com a classe energética do edifício a subir de B- para A+, o nível máximo da escala de eficiência. No plano das infraestruturas, o projeto contempla a reabilitação dos balneários com a criação de novos espaços individuais, a substituição de pavimentos e a eliminação definitiva das infiltrações na cobertura, bem como o reforço das redes de infraestruturas. A modernização tecnológica é outra das apostas da obra. O gás natural deixa de ser utilizado, substituído por bombas de calor modernas integradas com novos painéis solares. Fica também prevista a instalação de um sistema de gestão técnica centralizada para o controlo da temperatura da água, da umidade e da qualidade do ar. O concurso é limitado por prévia qualificação, o que significa que apenas empresas com capacidade técnica comprovada poderão concorrer, medida que visa garantir a execução da obra no prazo mais curto possível. Ainda por Marco de Canaveses, o Festival Literário regressa já no próximo fim de semana, com uma programação dedicada à literatura e à música. Vai reunir nomes de destaque da cultura portuguesa, como Rita Redshoes, Fátima Lopes, Margarida Rebelo Pinto, Luís Osório, Carlos Filhais, Martim Sousa Tavares, José Gardiazabal, Madalena Sá Fernandes e Ricardo Ribeiro. Promovido pela Câmara Municipal do Marco de Canaveses, o evento decorre no emergente Centro Cultural e no Jardim Municipal, propondo ao público apresentação de livros, entrevistas, concertos, atividades infantis e momentos de animação cultural para todas as idades. A abertura está marcada já para a próxima sexta-feira com a apresentação do e-book Bullying Muda Esta História, seguindo-se a entrega dos prémios do concurso literário do Marco. A cantora Rita Redshoes, madrinha desta edição, sobe ainda ao palco com o The Emergente Show. No sábado, destaque para as entrevistas com Luís Osório e José Gardiazabal, a apresentação do livro Toda a Física Divertida, de Carlos Filhais, e uma conversa-concerto com Ricardo Ribeiro. Já no último dia do festival, no domingo, o público poderá assistir às entrevistas com Martim Sousa Tavares e Fátima Lopes, além das apresentações dos livros de Madalena Sá Fernandes e Margarida Rebelo Pinto. O Festival Literário do Marco encerra com o concerto Traquinas, integrado nas comemorações do Dia Mundial da Criança, no Parque da Liberdade. O concurso literário e artístico FLIM celebra este ano a 5ª edição, com a participação de 115 alunos do Conselho. Os trabalhos selecionados serão publicados em livro e entregues aos jovens participantes. O Museu Carmem Miranda, também aqui em Marco de Canaveses, recebe no próximo dia 13 de junho mais uma sessão do TecLab Teen, um projeto de experiências tecnológicas dirigido a jovens dos 12 aos 17 anos. A atividade, intitulada Experiência ciência de robótica propõe uma introdução prática ao universo da robótica através do Arduino. Os participantes terão um primeiro contacto com esta tecnologia, com exploração de conceitos básicos e dos elementos fundamentais ao desenvolvimento de projetos robóticos. A sessão decorre entre as 14h e as 15h30. A entrada é gratuita, mas a inscrição é obrigatória dado o número limitado de vagas. O TecLab Teen é dinamizado pelos serviços educativos do Museu Carmen Miranda e realiza-se uma vez por mês. O projeto abrange áreas como programação, inteligência artificial, impressão 3D, realidade virtual, design e multimédia, com o objetivo de desenvolver competências digitais nas novas gerações. O município de Baião vai assinalar o Dia Mundial da Criança nos dias 1 e 2 de junho, com um conjunto de atividades dirigidas aos alunos do pré-escolar e do primeiro ciclo do ensino básico. Durante estes dois dias, as crianças vão ter acesso a várias iniciativas lúdico-pedagógicas pensadas para promover o convívio, a alegria e a brincadeira, mas também para estimular a curiosidade, a aprendizagem e o desenvolvimento de competências sociais. Para além dos momentos de recreio e animação, o programa inclui uma componente educativa com o objetivo de aproximar os mais novos da realidade que os rodeia. Um dos destaques é a visita ao tribunal e ao posto da GNR, que permite às crianças contactar diretamente com instituições fundamentais da sociedade e compreender de forma simples e adaptada à sua idade o seu papel e funcionamento. Estas atividades ajudam também a perceber melhor como se organiza a vida em comunidade, quais são as suas regras e quem contribui para a segurança, a justiça e o bem-estar coletivo. A iniciativa pretende ainda reforçar a ligação entre a escola, as instituições e a comunidade, ao mesmo tempo que promove a cidadania desde cedo. No dia 1 de junho, o programa destina-se aos alunos do primeiro ciclo e decorre entre as 9h30 da manhã e as 16h30, com jogos tradicionais, pintura de mural, prevenção rodoviária, dia aberto no tribunal e na GNR e várias atividades de animação. Já no dia 2, entre as 9h30 da manhã e o meio-dia, as atividades são dirigidas às crianças das creches e do pré-escolar, com propostas como decoração de chapéus insufláveis, modelagem de balões e atuação da artista infantil Miss Cindy. José Miguel Silva e Luís Tadeu Silva, ambos alunos do 12º ano de colégios do Conselho de Paredes, foram selecionados para representar Portugal na 56ª Olimpíada Internacional de Física. A competição realiza-se entre 4 e 12 de julho em Bucaramanga, na Colômbia. Os dois estudantes garantiram a qualificação através do processo de seleção nacional promovido pelo projeto QUARC, Escola de Física para Jovens, iniciativa da Sociedade Portuguesa de Física e do Departamento de Física da Universidade de Coimbra. A fase eliminatória inclui duas provas, uma teórica e uma experimental, cada uma com 4 horas de duração. José Miguel Silva, do Colégio Efanor, terminou em primeiro lugar. Luís Tadeu Silva, do Colégio Casa Mãe, ficou em terceiro. A classificação de ambos garantiu a presença na Olimpíada Internacional da Física, competição que reúne anualmente delegações de mais de 80 países em dois desafios distintos, o teórico e o experimental. A preparação para a Olimpíada envolveu 6 sessões mensais em Coimbra, no âmbito do projeto QUARC, um programa de formação intensiva dirigido aos melhores alunos do país na disciplina. O município de Paredes já felicitou os estudantes e desejou-lhes sucesso na representação nacional. A Vila de Rezende volta a celebrar a cereja em 2 fins de semana de festa. O Festival da Cereja realiza-se nos dias 30 e 31 de maio e 6 e 7 de junho, prometendo animação, gastronomia, música e muita tradição. O certame destaca a cereja de Rezende, reconhecida pela sua qualidade e por ser a primeira a chegar ao mercado europeu. Ao longo do evento, os visitantes poderão provar e adquirir cerejas e outros produtos regionais no ambiente que envolve toda a comunidade local. Um dos momentos altos acontece já no próximo domingo, com o regresso do desfile temático com crianças, iniciativa que volta a levar cor e criatividade às ruas da Vila de Rezende. Este ano, a grande novidade é a estreia da Rota das Cerejas de Rezende, promovida pela CP em parceria com o município. O programa turístico combina viagem de comboio, visitas ao património, degustações e entrada no Festival da Cereja. Os participantes vão visitar a Quinta da Maçorra, a Igreja de São Martinho de Mouros e o Centro Interpretativo da Cereja. A rota realiza-se nos próximos sábado e domingo, com partida da estação de Campanhã, na cidade do Porto. Durante os dias do festival, o município de Rezende garante ainda transporte gratuito entre a estação da Ermida e o centro da vila. A fechar, Penafiel, que vai receber no próximo domingo o Dia Diocesano da Família, um grande encontro que deverá juntar mais de 5 mil pessoas no Parque da Cidade, com o lema Famílias Unidas no Amor, Sinal de Cristo Vivo. O evento celebra a importância da família e o convívio entre gerações. O dia começa às 9 da manhã com uma caminhada junto ao rio Cavalum. Ainda durante a manhã, entre as 10 e o meio-dia, há várias atividades para todas as idades, como jogos, workshops, insufláveis e pinturas faciais. Às 11h30 será entregue o cartão municipal de família numerosa. O momento principal acontece às 4 da tarde, com homenagem a casais que celebram 10, 15, 10, 25, 50 e 60 anos de casamento, numa cerimónia que será presidida pelo Bispo do Porto. A Câmara Municipal de Penafiel destaca que o evento é uma forma de reforçar o apoio às famílias e promover um concelho mais unido e acolhedor. O Dia Diocesano da Família é uma iniciativa anual que junta famílias de várias paróquias para um dia de convívio, partilha e celebração. É tudo por agora quanto à informação regional na Marcoense FM. 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Boa tarde. Bom

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Muito boa tarde, agora meio-dia e 36, sem mais demoras na Marcoense FM. Avançamos com a primeira edição de Bola ao Centro.

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2: Muito boa tarde, abrimos com o Real Madrid, com declarações polémicas do novo candidato à presidência do clube espanhol, Enrique Riquelme. Em entrevista ao diário ABC, coloca José Mourinho numa posição delicada caso vença as eleições. O candidato considera que Mourinho não passa de um penso rápido, uma solução de curto prazo encontrada por Florentino Pérez. Riquelme garante que pretende um treinador de projeto virado para o futuro do clube merengue. Apesar de elogiar a competência de Mourinho, insiste que o Real Madrid não precisa de soluções temporárias.
3: Eu nunca he sido ni mourinista ni no mourinista, he sido madridista.
4: ¿Y qué le parece Mourinho?
3: Bueno, que es un entrenador, que es un gran entrenador, consiguió muchos éxitos, tiene un estilo peculiar de gestionar el vestuario, en algún momento puede ser bueno o no para determinado club, pero en nuestro caso creo que el Real Madrid necesita un proyecto de futuro, no de corto plazo para una tirita del momento actual, sino cambiar totalmente el rumbo y un proyecto a medio largo plazo.
2: Enrique Riquelme, candidato à presidência do Real Madrid, a contestar a possível contratação de José Mourinho. Ainda assim, o Real pode confirmar o treinador português nos próximos dias, num processo que está atrasado precisamente devido ao calendário eleitoral. Em Portugal, o Benfica continua à procura de treinador. Marco Silva é o principal nome em cima da mesa, mas está também a ser cobiçado pelo AC Milan, que despediu recentemente o seu técnico. Outro nome em equação é o de Sérgio Conceição, agora livre depois de deixar o Al Ittihad. Os encarnados querem fechar o novo treinador até à próxima semana, tendo em vista o arranque da pré-época marcado para 25 de junho. O Torriense já escolheu casa emprestada para as competições europeias. Será o estádio do Algarve a receber os jogos da Liga Europa, uma vez que o estádio Manuel Marques não cumpre os requisitos da UEFA. A confirmação foi dada por André Sabino, diretor desportivo do clube, ao Canal 11. Mesmo em caso de subida de divisão, a equipa não deverá jogar em Torres Vedras, estando ainda por definir uma alternativa. No Porto, oficializado o primeiro reforço para 2026-27, o guarda-redes João Afonso, de 19 anos, foi contratado ao Santa Clara por 1,5 milhão de euros. Assinou até 2031 com uma cláusula de rescisão de 30 milhões de euros. Deverá começar pela equipa B. O médio Richard Rios do Benfica e o avançado Luís Suárez do Sporting foram convocados para a seleção da Colômbia, adversária de Portugal no grupo K do Mundial de 2026. Os dois jogadores que atuam em Portugal entram sem grandes surpresas nas escolhas do selecionador colombiano. Néstor Lorenzo, com o avançado leonino, melhor marcador da Primeira Liga, a fazer a sua estreia em grandes competições pela Colômbia, sendo que o médio das Águias vai estar pela primeira vez em Mundiais depois de ter jogado a Copa América. A lista da Colômbia tem nos ex-Futebol Clube do Porto James Rodrigues e Luís Dias, duas das grandes figuras. No Mundial de 2026, a Colômbia vai disputar o Grupo K e defronta Portugal na terceira e última jornada, jogo agendado para 27 de junho em Miami. No basquetebol está empatada a meia-final do campeonato entre Sporting e Futebol Clube do Porto. Os Leões venceram o segundo jogo por 88-73, depois da vitória portista no primeiro encontro. O jogo 3 está marcado para a próxima sexta-feira no Dragão Arena.

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2: É tudo por agora quanto a desporto na Marcoense FM. Voltamos logo mais à noite, às 10:15, com o Liga Linfa, o programa dedicado ao futebol amador.

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2: Marquense FM, muito boa tarde, são 13 horas.

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0: Bem-vindos a este espaço de preferências musicais no Insolvências, primeira hora, até muito perto das 14, com o patrocínio de Bitacar, o seu stand multimarca.
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0: 13 horas 10 minutos, muito boa tarde.
4: Boa tarde, Sr. Araújo, como está? Tudo bem?
0: Bem, obrigado, assim espero, e tenho o prazer de dialogar.
4: Correio da manhã.
0: Que vai dedicar?
4: Olha, queria o Maria Epifânia, que é como te quero. E vou dedicar a Maria, a meus filhos, a Maria Emília Pereira, que um beijo importante à família, à Matilde e beijo para ela e para a família toda, e à Silva, com um beijinho muito grande e para melhoras. E para o Sr. Paulo Gonçalves, até cá, e até amanhã, se Deus quiser.
0: Pois muito bem, para si e para os seus também, uma ótima tarde de terça-feira. Mariette Peçanha, Como Eu Te Quero, é o tema que vamos ouvir aqui na Mercoense FM com o patrocínio de Bitacar.

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0: E voltamos ao telefone nesta tarde de terça-feira. Muito boa tarde.
1: Boa tarde, Filipe, é Rita do Marco.
0: E Rita, que música vai querer ouvir?
1: Queria ouvir a Amália Rodrigues, ao Senhor Vinho.
0: Oi, salão ao Senhor Vinho, para dedicar a quem?
1: Para todos que ouvem a nossa Rádio Marcoense, para vocês, para essa grande equipa. E muita saúde para todos. E um copinho para todos.
0: Pois,
1: vamos lá beber um copinho ao Servinho.
0: Pois, muito bem. E Ritinha, para o seu carro comprar?
1: Para o seu carro comprar, vamos visitar a Ditacar.
0: Exatamente. Para si e para os seus, uma ótima tarde. Tudo bom. Boa tarde.
1: Obrigado, igualmente.
0: Obrigado.

0: Fantástica letra esta de Oiça Lá ao Senhor Vinho, na voz de Amália Rodrigues. Muito boa tarde.
1: Boa tarde, Sr. Raul.
0: E eu tenho o prazer de dialogar
1: com a Celestinha Amarante,
0: que vai escolher também uma música para ouvir.
1: Marco Paulo no tema Nossa Senhora.
0: E vai dedicar.
1: Olha, eu vou dedicar ao Sr. Raul e a toda a sua família, com uma boa tarde para toda a minha família. Muito especial hoje para a minha filha, que precisa da ajuda dela. Que Nossa Senhora hoje ponha do lado dela, hoje e sempre. E para todos os amiguinhos e amiguinhas que eu já dediquei no programa da manhã. Um beijinho para todos e resto de uma boa tarde. E para o seu carro comprado, Zita Bitagar. Para o Sr. Raul, um beijinho, até logo e muito obrigado.
0: Muito obrigado. Boa recuperação para a filha, que corra tudo bem. Assim esperamos, pela mensagem que deixou no ar. Por isso, uma ótima terça-feira. Tudo bom para si e para os seus também.

0: Regressamos nesta manhã, nesta tarde de terça-feira, de novo para mais uma saudação nesta tarde. Olá, boa tarde.
1: Muito boa tarde.
0: Tenho o prazer de dialogar.
1: Com a Rosa Maria de Freiamunde.
0: Muito bem, a Rosa Maria vai querer ouvir que tema?
1: Tenho uma música à sua escolha.
0: Muito bem, e vai dedicá-la.
1: Dedicar somente ao meu companheiro Simão de Seira, muito beijinho para ele. Para o meu três filhos, que é André, Alexandre e César, a minha netinha Inês, um beijinho para ele. Para o meu netinho Diniz. E também para a Santa França, também o meu César e os filhos, eu fui ver. E para aqui todos os irmãos, para a Dona Fulmena. Para a Marginha dela também, para a minha irmã Maria que mora em seu parede, para o meu irmão Luzia Lazada, para o César Rádio, que é parabéns.
0: Muito bem, muito obrigado para si e para os seus também. Uma ótima terça-feira. Muito obrigado, boa tarde. Até logo.

0: E Zé Mário neste Ficar Alive, voltamos ao telefone. Boa tarde.
1: Estou bem, boa tarde, Sr. Raul.
0: Muito bem, tenho o prazer de dialogar.
1: Com a Viana em Vila Caís.
0: Muito bem, vai selecionar um tema.
1: João Pedro.
0: O João Pedro com a Lenda da Fonte, que vai dedicar a quem?
1: Olha, vou dedicar a princípio a toda a sua família, para a menina Maria José, a toda a família, todo o que estou a trabalhar nessa maravilhosa rádio, para toda a minha família, para todos os meus vizinhos, para toda a gente amiga, para a dona Helena da Senhora da Graça, para a dona Conceição de Parada, dona Amélia da Armamari, dona Celeste da Amarante, que as melhoras para a filha, não sei o que se passa, mas algo se passa. E olha, vai para todo o auditório, sem exceção de ninguém, para quem gostar desta música, quem não gostar, que está para os olhos. Eu não digo só isso, é os olhos.
0: Bem visto.
1: Então, vai para toda a gente. E para o seu quarto comprar, vá a Vitacar, pôr doentinho rápido e melhoras também.
0: Muito obrigado.
1: Até uma próxima.
0: Até uma próxima. Tudo bom para a senhora também. Ficamos com João Pedro e a Linda da Fonte.

0: Regressamos de novo ao telefone. Muito boa tarde.
1: Boa tarde, Sr. Raul.
0: Tenho o prazer de dialogar
1: com a Matilde Ribeiro de Loureiro de Paredes,
0: que quer ouvir um tema ao seu gosto.
1: Roberto Carlos, A Montanha.
0: E vai dedicar.
1: Vou dedicar, sim, para si, Sr. Raul. Tudo de bom, o resto de um bom dia. Para todos que trabalham na Marcoense, para todos os amigos, para os amiguinhos da rádio, o Sr. Silva do Aeroporto, a Dona Fatinha Correia de Moreira da Maia, a Dona Silva Paz Soleira, um beijinho muito especial para ela, a Dona Celeste Amarante, um beijinho muito especial para ela e tudo bom para a filha, a Dona Rosa Maria de Loureiro e para a Dona Filomena de Vilela. Como sempre, aquele beijinho muito amigo para a minha querida amiga Dona Emília e toda a família, um beijinho da Matilde e do Zé. Senhora Raul, tenha o resto de um bom dia, muito obrigado, e para o seu carro comprar, vamos à Vitacar.
0: Muito obrigado, uma ótima terça-feira, tudo bom, obrigado. Vamos ficar com Roberto Carlos, A Montanha.

0: Voltamos a saudar mais uma participação. Muito boa tarde.
1: Boa tarde, Sr. Raul.
0: Tenho o prazer de falar
1: com Rosa Maria Loureiro.
0: E a Rosa Maria vai selecionar que tema?
1: É o 4 Manos e Sede.
0: No tema a sede, para dedicar?
1: Para dedicar, vai ser para duas pessoas. Para o André, duas igrejas. E o marido da minha neta Beatriz, também duas igrejas, Pedro Soares. Tenha uma tarde feliz. E posso
0: comprar,
1: também
0: para cá. Para si e para os seus, também uma ótima tarde de terça-feira. Muito obrigado, boa tarde.
1: Obrigado.
0: Esta é a mais nova dos 4 Menos.

0: e sede dos quatro menes. 13h48, muito boa tarde.
1: Boa tarde, Sr. Rola.
0: Tenho o prazer de dialogar.
1: José Maria Cabeceu Paredes.
0: E que vai selecionar uma música.
1: Vamos ouvir A Noite Ainda Mais, está agora.
0: Para dedicar.
1: Olha, vou dedicar ao meu irmão Gêmeo, esposa e filho, para toda a família Nogueira de Paredes. Você continua com uma boa tarde, tudo bom. Para o seu quarto comprar, vamos a Vitagera.
0: Para si e para os seus, uma ótima tarde, terça-feira, tudo bom, obrigado.
1: Igualmente, obrigado.

0: Nesta tarde de terça-feira, neste espaço 13-14, vamos dar por concluída com a participação deste último ouvinte. Olá, boa tarde.
1: Boa tarde, Sr. Raul.
0: E eu tenho o prazer de falar.
1: Está a falar com o João Paulo de Valdigem.
0: Pois muito bem, Sr. João Paulo, qual vai ser a sua seleção musical para hoje?
1: Olha, de Filipe Siqueira. Eu vou dedicar para os meus meninos, também na vez com um beijinho para eles. E para a menina Celeste também, para essa senhora um beijinho grande. E as melhoras para a menina dela também. E para aquele senhor do Paris também um abraço para toda a família, também para toda a família. Para a menina Sandrinha e para os meninos e para o seu filho um abraço. E também para o Sr. Raul e para toda a família um abraço grande. Olha, e carro comprar, vale da cara.
0: Pois muito bem, Sr. João Paulo, para si, para a família, tudo bom também. Uma ótima terça-feira, muito obrigado, boa tarde. Aproveito para me despedir e para desejar a todos a continuação de uma ótima tarde de terça-feira. E entre as 18 e as 19 teremos mais preferências musicais aqui na Marquense FM. Até lá, desejo-lhe tudo bom e, no que diz respeito a envolvências, voltamos amanhã.

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1: Nos minutos vamos falar sobre o mangostão reforçado com aloe vera dos laboratórios da Lister Mais. Ouvintes que já compraram e sentem benefícios, vamos conhecer também essas histórias. A melhor música também a tocar nesta emissão, venha daí.

0: dos suplementos alimentares milhares de portugueses estão a tomar e recomendam. 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

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Aquele abraço.

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1: Sensacional. 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

0: Esta é a nova canção de Tony Carreira, chama-se Ternura. Antes, os Toca e Dança, no arranque desta emissão da Turma dos Repetentes, de terça-feira, 26 de maio. Muito boa tarde, meus amigos. Eu sou o Luís Miguel Nogueira. Faço-lhe companhia até bem perto das 6 e espero por si. Eu espero que me acompanhe durante estas 3 horas de emissão. Até às 6 também nos pode enviar a sua mensagem de texto ou de áudio para o WhatsApp da Marcoense FM, 968-704-225, 968-704-225. Estou à espera da sua mensagem. Tenha uma ótima tarde.
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0: Tama e Zé Marcon ficaram lá e muito boa tarde, são 4:17, já estamos na segunda hora da turma dos repetentes.
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0: 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Uma boa tarde para o José Pinto, que nos escuta em duas igrejas paredes. Uma boa tarde para a todos os ouvintes. Para mim, muito obrigado. Em especial para a esposa Margarida e para a neta Francisca. José, muito obrigado pela sua mensagem. A continuação de um bom resto de terça-feira, um bom resto de semana. Boa tarde para o José Pinto, que nos escuta em duas igrejas paredes. Também em duas igrejas paredes, escuta-nos o Nando Páscoa, que envia uma boa tarde para nós aqui na rádio, para todos os ouvintes, amigos e familiares, para todos os imigrantes, sempre na melhor companhia, a Marcoense FM. Nando, obrigado pela sua mensagem, forte abraço, bom resto de terça-feira. Um beijinho também para a Maria José em Passos de Ferreira, que está connosco, envia uma saudação para nós e para todos os ouvintes desta magnífica rádio. Maria José, obrigado, votos também de uma ótima terça-feira para si.
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0: 5, boa tarde amigos, esta é a turma, vamos consigo até às 6, já sabem, música boa aqui na sua rádio. 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Uma boa tarde para o José Ribeiro, que nos escuta em Felgueiras, também está connosco. Boa tarde, José. Obrigado mais uma vez pela sua mensagem. O José que nos saúda a nós e a todos os ouvintes desta magnífica rádio. Muito obrigado. Uma boa tarde e um beijinho para a esposa e para as filhas. José, forte abraço. Um bom resto de terça-feira para si.
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0: A música dos Rock 7, uma belíssima recordação de 1987. São agora 4h47, hora de emissão, uma oferta da Opticália de Marco de Canaveses e Baião. 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Uma boa tarde para o Guilherme Barbosa, que está connosco. Boa tarde, Guilherme. Muito obrigado pela mensagem. Envia os parabéns para a sobrinha Maria José de Sousa, que hoje completa mais um aniversário. Ainda saudação para o mano António Barbosa. Um grande abraço para mim. Muito obrigado, Guilherme. Um forte abraço e parabéns para a sobrinha. Completa hoje mais um aniversário. Que esta data se repita por muitos e longos anos. Já agora, parabéns para quem hoje faz mais um ano de vida. Muita saúde.
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0: Muito boa tarde, amigos. São 5:17. Já estamos na terceira hora da emissão da Turma dos Repetentes. Vamos consigo até bem perto das 6.
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0: Espero que me acompanhe durante mais esta hora de emissão, porque vai valer a pena. Vamos ter muita música boa e também as suas mensagens que nos podes fazer chegar através do WhatsApp da Marquense FM 968704225 968704225. Desde já, deixo uma saudação para a Lindinha que nos escuta em Louredo do Paredes. Boa tarde, Linda.
5: Boa tarde, Miguel. Aqui é a Lindinha do Louredo Paredes, a Lindinha quer deixar as boas tardes para o Miguel e sua família, para a minha família, para o meus seis magníficos sobrinhos também. Também quero deixar as minhas boas tardes também para a minha amiga Ana da Suíça, que vai um beijinho de Portugal para a Suíça, para a família Norberto de Paris também, para o Puto Fixo e família também, para o Ciro de Lindomar, para o Silvio do Aeroporto, para a Celestinha da Amarante, que vai um beijinho para eles. Também quero deixar as boas tardes também para a minha tia Ana, que se encontra a trabalhar em Sobrosa Paredes, e que vai um beijinho da sua sobrinha Lindinha. Também quero deixar as minhas boas tardes para os nossos ouvintes, nossos imigrantes também, que estão à escuta da Marquense FM, e quero deixar aqui uma saudação muito especial, que é para o meu primo Carlos, que está a ouvir a Rádio Marquense em Beira Paredes. Aqui vai os meus parabéns para ele, que esteja um dia muito feliz. Feliz aniversário, primo Carlos. Um beijinho da tua prima, Lindinha. E mais uma vez deixar umas boas tardes para o Miguel e desejar uma ótima terça-feira. Sejam felizes, faça alguém feliz. Vamos à Rádio Marquense, que é maravilhosa rádio como sempre.
0: Obrigado, Lindinha. Um beijinho. A continuação de um bom resto de terça-feira. Parabéns para quem hoje completa mais um aniversário. Muitos anos de vida. Um beijinho e até amanhã.
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0: E agora, Daniel Henriques.

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1: É a música de Leo Magalhães, O Fora, uma canção de 2011. Boa tarde para a França, para a Mila, que nos escuta em França. Boa tarde, Mila. Obrigado pela sua mensagem. Deseja uma boa tarde para mim. Muito obrigado para os nossos ouvintes. Uma saudação especial para o filho Leonardo, para o marido Carlos e para a restante família com beijinhos. Mila, um beijinho. Muito obrigado pela companhia. Votos de um bom resto de terça-feira.
2: Hammerfest é bombástica. Fui. 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

0: Praticamente no final desta emissão da turma de terça-feira, 26 de maio. Amigos, foi com muito prazer que aqui estive durante estas 3 horas de emissão. A turma regressa amanhã às 3. Um grande abraço. Seja feliz. Faça alguém feliz. Até amanhã, se Deus quiser.
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2: Muito boa tarde a todos e a todas. Sejam bem-vindos a este espaço onde as preferências musicais vão predominar até muito perto das 19 horas. 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Vamos lembrar um. Voltamos já para saudar o primeiro ouvinte nesta tarde.
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2: Vamos então de regresso já para o telefone. Muito bom dia, muito boa tarde.
5: Muito boa tarde, senhor Leque, que estava lá com o senhor António Sousa de Virem Rodrigo Santo Tirso.
2: Muito bem, e que o António Sousa quer ouvir um tema ao seu gosto.
5: Pois o fundamental, eu estou em Madonna e vai um beijinho aqui para a minha esposa e para além de máquina vez, e que possa Raul com uma ótima terça-feira, Sr. Raul.
2: Para si e para os seus também, a continuação de uma ótima terça-feira. Muito boa tarde.
5: Boa tarde.
2: Obrigado.
5: Boa tarde. Obrigado, senhor.

0: 18 horas, 17 minutos. Muito boa tarde.
1: Boa tarde, Sr. Lobo, como está?
0: Bem, obrigado, assim espero, e também tenho o prazer de falar.
1: Com Rosa Maria Loureiro de Paredes.
0: Que vai selecionar uma música.
1: Sim, a Francisquinha. Penso que assim, a Francisquinha.
0: É a Francisquinha, de Alex Navarro, e que vai dedicar a quem? Dona Rosa.
1: Já de manhã, e é para ouvir.
0: Pois, muito bem. Então, para si e para os seus, a continuação de uma ótima tarde também de terça-feira.
1: Igualmente,
0: muito obrigado. Obrigado.
1: Igualmente.

0: 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Muito boa tarde.
1: Boa tarde, Sr. Raul.
0: E tenho o prazer de dialogar
1: com a Amélia em Vila Caís.
0: Vais selecionar um tema também do seu gosto?
1: Sim, Filipe Delgado, completamente apaixonado. Digo para todas as pessoas que gostam desta música e para você, Sr. Raul, com tudo de bom.
0: Muito obrigado, para si e para os seus, tudo bom também, uma boa terça-feira. Muito obrigado, boa tarde.
1: Deus, boa tarde.

0: Ora, voltamos ao telefone. Muito boa tarde.
1: Muito boa tarde, Sr. Raul. Como está? Passou bem?
0: Bem, obrigado. Assim espero e tenho o prazer de falar.
1: Sou Emília Pereira, estou a falar de Croca Penafia, Sr. Raul.
0: E vai também selecionar um tema nesta tarde.
1: Sim, na voz é sido um tema à escolha do senhor.
0: Para dedicar-se?
1: Dedico, sim, digo para o Sr. Raul. Desejo um resto, um bom trabalho, um bom regresso a casa e uma santa noite para o senhor e para todos os seus, com muita saúde. Para todos os meus familiares, para todas as senhoras que costumo dedicar e que já me dedicaram hoje neste programa, um beijinho para todas e tudo de bom. E sempre aquele beijinho muito especial para a minha querida amiga, a senhora Dona Matilde Ribeiro, para o seu marido, o senhor José, para a sua filhinha menina Catarina, pequenina Maria Inês e menino Rafael. Uma santa noite para eles todos e tudo de bom. Senhor Raul, até amanhã, se Deus quiser. Muito obrigado.
0: Ora, uma ótima tarde para si e para os seus. Tudo bom, boa tarde, obrigado.
1: Muito obrigado, eu.
0: Ora, ficamos com o tema de José Cid. Amanhã, amanhã.

0: Estou boa tarde.
1: Boa tarde, eu não ouvi abaixo, desculpe lá.
0: Estou boa tarde.
1: Estou boa tarde, senhor.
0: Tenho o prazer de falar.
1: Com a Fátima Correia na Maia.
0: E a Fátima Correia na Maia quer ouvir que tema?
1: A Lídia de Sousa, o Maia em Tempo Passa.
0: Para dedicar, certamente.
1: Para dedicar a meus filhos, a minha Penafiel e família, à Matilde de e família. E à Sra. Passo Ferreira, com um beijinho muito grande, tudo bom. E até amanhã, se vos quiser, e uma boa noite e bom descanso para o senhor.
0: Muito obrigado, que assim seja para si e para os seus também. Uma ótima tarde. Muito obrigado. Boa tarde.

0: Ora, muito bem, depois de Lídia de Sousa, vamos até ao telefone. Olá, muito boa tarde.
1: Muito boa tarde.
0: Eu tenho o prazer de dialogar.
1: Com a Rosa Maria em Freiamonte.
0: E a Rosa Maria, que música vai querer ouvir também?
1: Uma música à sua escolha.
0: Que vai dedicar-se.
1: Uma dedicação do meu companheiro, que me ensinou muito bem para ele. Para o meu Francisco André Alexandre César, seu rapaz, a companheira dele, filho dele. A minha netinha Inês, um beijinho para ela, gosto muito da minha netinha, só tenho aquela, e para o meu neto Inês, e para você, e para a minha irmã Maria, que mora em Castelo Paredes, para o meu pai Maria José, e para a criatura dos irmãos, para o Francisco da Rádio, que entende parabéns, para o meu irmão no Vigilo Ousada, ele está responsável na filha Ruth Silêncio, para o Francisco da Rádio, que entende parabéns.
0: E para si também, a continuação de uma ótima terça-feira, como para o seu...
1: Também para o Francisco da Rádio.
0: Boa tarde, muito obrigado.
1: Boa

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2: Ora, estamos de regresso novamente ao telefone. Muito boa tarde.
3: Olá, boa tarde.
2: E tenho o prazer de dialogar
3: com a Sandra de Caramos.
2: A Sandra vai querer ouvir que tema?
3: O escalema, à nossa vez.
2: E vai ter dedicatória também.
3: Sim, olha, vai um beijinho para aqui para toda a minha família, vai um beijinho grande para todos os amiguinhos e amiguinhas que eu costumo falar, um beijinho para todos aí da rádio, um beijinho à Maria José e um beijinho para o Sr. Raul e até amanhã ou até um dia deste, Sr. Raul.
2: Pois muito bem, que seja breve para si e para os seus também, a continuação de uma ótima terça-feira. Muito obrigado.
3: Obrigada.
2: Obrigado.

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Esta tarde de terça-feira, 26 de maio, neste espaço de discos em direto, desejando a todos uma ótima terça-feira. Venha aí o Jornal das 19 com Luís Miguel Nogueira, com toda a informação atualizada da região.

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0: Muito boa tarde, são 19 horas.
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0: O município vai requalificar as piscinas do Marco com um investimento previsto de 1 milhão e 800 mil euros. Quando as obras arrancarem, o equipamento estará fechado durante mais de um ano. Revelação feita na Marcoense FM pelo vereador responsável pelas obras públicas, José Manuel Carvalho. Nesta edição de Informação Regional, vamos falar sobre o Festival Literário do Marco, que se realiza no próximo fim de semana, com um programa variado para todas as idades. São temas que vamos destacar nesta edição das 7. Uma vez mais, muito boa tarde. As piscinas municipais de Marco de Canaveses vão encerrar por um período superior a um ano, no âmbito de uma profunda intervenção de requalificação aprovada pelo Executivo Municipal na reunião do passado dia 22. A decisão, embora considerada necessária, terá impacto direto em milhares de utilizadores que recorrem regularmente a este equipamento. A empreitada, com valor base de 1 milhão e 800 mil euros, visa resolver problemas estruturais acumulados ao longo dos anos, desde infiltrações na cobertura até falhas na qualidade do ar e da água. Segundo o vereador das obras públicas, José Manuel Carvalho, o encerramento de mais de um ano depois de as obras se iniciarem é inevitável.
2: Esta é uma intervenção que tem uma duração significativa. Nós vamos ter a piscina em obra durante mais de um ano e, portanto, permita-me que aproveite a oportunidade também para explicar aos marcoenses. Nós vamos tentar desenvolver esta obra a partir do verão, portanto no momento em que as piscinas encerram, mas desta forma termos a piscina que está ao ar livre em funcionamento, mas depois vamos ter a piscina encerrada durante um período que se estima que seja no mínimo de um ano. E portanto fazer este apelo também aos marcoenses de compreensão. Esta é uma obra que era necessária, que é muito útil e que estamos a referir-nos a uma obra que incide sobre um equipamento que é dos equipamentos que tem maior utilização no concelho. E portanto sei que vai ter um impacto direto naquilo que é um número muito significativo das milhares de pessoas que ali faziam uso daquele equipamento, não só ao nível da sua saúde, mas também ao nível daquilo que são até os desportos. E, portanto, fazer este apelo para a compreensão. Nós tínhamos que realizar esta obra, a obra não há outra forma de fazer a não ser encerrar a piscina para poder realizar, e temos que aguardar este período de tempo para que a obra possa ser realizada. Esse apelo à compreensão e, acima de tudo, que compreendam que aquilo que estamos a fazer é um investimento significativo, mas era um investimento necessário e, acima de tudo, também é um investimento que vai permitir criar todas as condições de melhoria, não só da qualidade da água, do ar, mas também da saúde das pessoas.
0: A autarquia pretende iniciar os trabalhos após o verão, aproveitando o período em que a piscina exterior se encontra em funcionamento. Ainda assim, a piscina interior ficará indisponível durante pelo menos um ano, podendo esse prazo estender-se em função dos procedimentos administrativos e do visto obrigatório do Tribunal de Contas.
2: Eu tenho sempre alguma dificuldade, e permita-me que explique isto, em estimar tempos para o arranque de obra, por uma razão muito simples. Nós temos tido muitas vicissitudes ao nível daquilo que são os procedimentos concursais. E tenho dito, ultimamente nós temos, inclusivamente, acontecido de termos procedimentos concursais que até têm ficado desertos. Não será o caso desta, seguramente. Nós usamos aqui uma metodologia diferente, que foi fazer um procedimento de concurso público, mas por prévia qualificação, ou seja, no fundo há um conjunto de empresas que foram previamente qualificadas por aquilo que é o seu repertório.
0: Tem que demonstrar capacidade para fazer a obra.
2: Exatamente. Aliás, só são admitidas, no fundo, aquelas que já desenvolveram obras deste tipo, de um determinado montante em termos de valor de obra, mas também do número de obras que já realizaram. Portanto, tem que ter um portfólio de obras para estarem qualificadas para vir a este concurso. E, portanto, isto permite-nos, no fundo, dar aqui algum conforto ao nível de podermos afirmar que vamos ter empresas a concorrer para realizar esta obra. Mas depois isto é uma obra também, pelo valor que estamos a falar, portanto, perto de 2 milhões de euros, obriga necessariamente a ser submetida a vista do Tribunal de Contas. Embora já aqui agora uma perspectiva de alteração legislativa, como sabe, está a ser discutido no país esse tema, mas até lá temos que trabalhar com as regras que existem e, portanto, isto significa o quê? Que também temos aqui um tempo administrativo que acresce àquilo que é o tempo normal dos procedimentos para as empreitadas. A razão pela qual eu, de facto, tenho alguma dificuldade em garantir que a obra vai arrancar logo no verão, mas aquilo que estamos a fazer de forma muito empenhada é ultimados os estudos prévios, os projetos afinados, os projetos de execução e avançando com os procedimentos com concursais com esta prévia qualificação, obtida que foi a deliberação por parte do órgão executivo, portanto da Câmara Municipal, que tivemos que levar à reunião de Câmara para a aprovação deste procedimento, em função do valor que aqui temos, a perspectiva que temos e o empenho que estamos a realizar nestes procedimentos é para tentarmos encurtar ao máximo os prazos para, no fundo, para além daquilo que é o tempo de obra que vai existir, de termos aqui tempos
0: importados. O que a Câmara Municipal quer é que a obra arranque o mais depressa possível e termine o mais depressa possível,
2: exatamente,
0: não é?
2: Exatamente. E acima de tudo também, porque, como disse, porque é um equipamento que de facto é muito usado, as piscinas municipais são de facto muito usadas e, portanto, tem um impacto direto em muitas famílias, em muitos marcoenses.
0: A Câmara Municipal de Marco de Canaveses pretende que as obras e a requalificação nas piscinas municipais arranquem no final de, ainda durante o verão, mas não é um dado adquirido. Depois das obras arrancarem, as piscinas ficarão encerradas durante mais de um ano. Durante esse período, os utilizadores terão como alternativa as piscinas de alpendurada. No entanto, avisa José Manuel Carvalho, a capacidade de resposta é limitada, sobretudo nos horários mais procurados.
2: E o plano B direto que existe são as piscinas municipais que temos em alpendurada, mas também essas piscinas estão com um nível de utilização, diria quase máximo, em particular nas horas de pós-laboral, durante o dia tem ali alguma margem para poderem ter uso, mas de facto temos um nível de utilização que está na sua quase plenitude. Isto, portanto, o plano B que temos, que são as piscinas de alpendurada, também tem uma capacidade de resposta que é diminuta e, portanto, obrigará, por um lado, à inscrição das pessoas naquela piscina, por outro lado, à deslocação, se conseguirem ter o horário disponível e depois sujeitar-se àquilo que, no fundo, são os horários disponíveis para poder utilizar aquele equipamento.
0: Apesar do impacto imediato, o projeto de requalificação das piscinas do Marco promete uma transformação significativa do equipamento. Está prevista a renovação dos balneários com criação de espaços individuais, substituição de pavimentos e eliminação definitiva das infiltrações. A intervenção inclui ainda o reforço das infraestruturas e a instalação de um sistema avançado de controlo ambiental. Um dos principais ganhos será ao nível da eficiência energética. A Câmara estima uma redução de 73% no consumo com a subida da classificação energética de B- para A+. Este resultado será alcançado através da instalação de 158 painéis fotovoltaicos e da substituição do gás natural por bombas de calor modernas. O concurso público para a obra será limitado por prévia qualificação, garantindo a participação exclusiva de empresas com experiência comprovada. O objetivo passa por assegurar maior rapidez na execução e reduzir o tempo de encerramento. Ainda assim, quando arrancarem as obras, as piscinas estarão fechadas pelo menos durante um ano. O Festival Literário do Marco regressa no próximo fim de semana, de sexta a domingo, com uma programação diversificada que junta literatura, música, pensamento e envolvimento comunitário. Promovido pela Câmara Municipal, o evento reparte-se entre o emergente Centro Cultural, o Jardim Municipal e o Parque da Liberdade. O cartaz integra nomes como Rita Redshoes, madrinha desta edição, Fátima Lopes, Margarida Rebelo Pinto, Luís Osório, Carlos Fiolhais, Martim Sousa Tavares, José Gardia Zabal, Madalena Sá Fernandes e Ricardo Ribeiro. Para a Presidente da Autarquia, Cristina Vieira, o FLIM representa uma aposta estratégica de promoção da cultura e um investimento que é essencial.
3: Passámos a vida a falar em obras e às vezes esquecemos que a cultura é importante, tal como são todas as outras obras, como é importante o investimento na área da educação, habitação, a requalificação das escolas, ou a requalificação dos centros de saúde, ou investimento nos parques verdes, enfim, há uma panóplia de obras que nós vamos fazendo ao longo dos anos, mas também não podemos descurar esta parte, que é a parte cultural. Os marcoenses têm direito a ter acesso à cultura e o município, neste caso a Câmara Municipal, tem a obrigação de promover a cultura em todas as suas dimensões. E por isso o que nós fazemos com este FLIM é de facto assumir aquele que é o papel central da Câmara na promoção da cultura em todas as suas dimensões. Ao longo dos anos temos tentado aproximar a população ao livro ou aos livros e à criação artística. Não é fácil, ainda por cima agora com os telemóveis, nós temos tudo no telemóvel, incluindo os livros, não é? Podemos ouvir os livros e às vezes descura-se um bocadinho esta parte da literatura e do acesso da população ao livro e da criação artística. Por isso é que nós entendemos que este FLIM vai atraindo a população, vai promovendo hábitos de leitura, vai promovendo o pensamento crítico e a participação e ajuda-nos também a afirmar o Marco como um território culturalmente ativo, criativo e aberto também ao futuro.
0: O arranque do FLIM na sexta-feira às 10 da manhã inclui a apresentação do e-book Bullying Muda Esta História da Comissão de Proteção de Crianças e Jovens. Segue-se a entrega dos prémios do concurso literário do Marco, que este ano envolveu 115 alunos. A partir da palavra aceitar, produziram 101 textos e 14 ilustrações, dos quais foram selecionados 60 textos e 7 ilustrações para publicação.
3: Nesta participação que houve dos 115 alunos, nós vamos compilar num livro que vai ser apresentado no evento no próximo fim de semana. O livro vai ser também distribuído aos alunos e ao público presente e, no fundo, é uma seleção das obras que é sempre feita pela pessoa que nós escolhemos para apadrinhar, neste caso é uma madrinha. No início tivemos sempre o Raul Minha Alma, que nos acompanhou neste projeto, depois tivemos o Carlos Queiroz, a Capicua, e este ano vai ser a Rita Red Shoes, que é também uma forma de valorizar o prémio. Ou seja, a Rita Red Shoes foi escolhida como madrinha, é ela que destes 101 textos escolheu os 60 e é ela que das 14 ilustrações escolhe estas 7 ilustrações. É a madrinha deste evento, é a madrinha deste livro que tem como tema a palavra que foi escolhida no ano passado e que os alunos escolheram, e a palavra é aceitar, e todos os poemas ou ilustrações têm a ver com isto, o aceitar.
0: Rita Red Shoes é a madrinha desta edição do FLIM. Na sexta-feira à noite, a cantora sobe ao palco no The Emergente Show, no Emergente Centro Cultural. O sábado arranca no Jardim Municipal às 11 da manhã com um espaço infantil dinamizado por Safir Cristel, dedicado à narração de histórias e ao contacto precoce com os livros. Da parte da tarde, às 14h30, destaque para a apresentação do livro A Voz do Coração, da Casa dos Avós, apresentado por Rosália Monteiro, projeto de Marco de Canaveses que valoriza memórias e experiências das gerações mais velhas. Cristina Vieira destaca a ligação à comunidade patente na presença de projetos como o da Casa dos Avós e o da Comissão de Proteção de Crianças e Jovens.
3: A sua presença no FLIM, quer destas duas instituições, a Comissão de Proteção de Jovens em Risco e a Casa dos Avós, reforça precisamente aquilo que queremos para este festival e para a nossa programação cultural, que é trazer nomes de referência, mas também criar espaço para que a comunidade e os talentos marcoenses participem, que partilhem as suas histórias, o seu trabalho e também sintam que os valorizamos. Temos tido esta atuação ao longo destes últimos anos, nos nossos mandatos. Quando fazemos festas, como ainda há pouco ocorreu no último fim de semana, o Festival Raízes, trouxemos os Tradição de Ouro, trouxemos a Universidade Sénior, a Arte Tâmega e depois trouxemos artistas como o Emanuel, que são reconhecidos nacionalmente e que fazem parte do cartaz para atrair também população aos nossos eventos. Temos sabido dar palco e voz às nossas instituições e aqui também no Festival Literário vamos ter estas duas instituições, a Comissão de Proteção de Crianças e Jovens em Risco e a Casa dos Avós, com este palco para mostrar também o seu trabalho.
0: Ainda no que se refere à programação, na tarde de sábado o festival centra-se nos encontros com os autores, Luís Osório é entrevistado às 15h30 da tarde, uma hora depois segue-se José Gardiazabal, pelas 17h30 Carlos Fiolhais apresenta Toda a Física Divertida. A noite reserva um momento distinto com uma conversa, concerto de Ricardo Ribeiro que cruza música e palavra. O último dia, no domingo, começa com nova programação infantil no Jardim Municipal, incluindo a atividade do Monstro Peludo com Estefânia Sorreira e Felipe Miranda. A partir da tarde regressam as entrevistas com Martim Sousa Tavares. À às 14h30 e às 15h30 com Fátima Lopes, rosto conhecido da televisão portuguesa. Seguem-se as apresentações literárias Sótão, de Madalena Sá Fernandes, às 16h30 e às 17h30, o dia em que te esqueci, de Margarida Rebelo Pinto. O encerramento acontece no Parque da Liberdade, às 18h30, com o concerto Traquinas, antecipando as comemorações do Dia Mundial da Criança. Entretanto, nesta entrevista à Marcoense FM, Cristina Vieira fez também o balanço, e positivo, da quarta edição do Festival Raízes, que decorreu no passado fim de semana, no Largo da Feira do Marco. A iniciativa voltou a afirmar-se como um espaço privilegiado de promoção da cultura, gastronomia, vinhos e tradições locais, tendo atraído centenas de visitantes ao longo do fim de semana. A autarca destacou o sucesso do modelo implementado, que aposta na proximidade às raízes culturais e no envolvimento direto do movimento associativo. Cristina Vieira falou também que este festival foi uma oportunidade para dar a conhecer melhor o concelho.
3: Nós no ano passado experimentámos trazer este Festival de Raízes para o Largo da Feira, porque tivemos também um movimento associativo a querer associar-se a este Festival Raízes, que, como o próprio nome diz, tem a ver com as nossas raízes, e por isso as nossas associações culturais, recreativas, também são parte integrante do nosso património etnográfico e cultural. E acho que foi um modelo ganho, foi uma aposta ganha. Trouxemos, este ano tivemos quase 30 stands entre associações, coletividades e os próprios artesãos, e que além do artesanato tivemos também a oportunidade de degustar e de conhecer os nossos melhores vinhos através da rota dos nossos vinhos verdes, e também a confraria do Ainho Assado, que é o nosso prato rei naquilo que é uma gastronomia diversificada e muito apetitosa, porque estiveram presentes 3 restaurantes, e que, claro, que o que tentámos promover são sempre os pratos gastronómicos que são uma especificidade da região, como é o arroz de forno e Ainho Assado, mas tivemos outros petiscos que fazem parte também da nossa gastronomia, que aliados ao bom vinho e que aliados às nossas raízes, foram certamente ou tiveram também um programa muito interessante para as centenas de pessoas que nos procuraram no fim de semana, não só para beneficiar de uma boa refeição, de um bom vinho, mas também para conhecer um bocadinho mais do nosso concelho e usufruírem de um momento de diversão.
0: Cristina Vieira, a Presidente da Câmara Municipal de Marco de Canaveses, o balanço do Festival Raízes, que decorreu no passado fim de semana em Marco de Canaveses. A última nota nesta edição é uma boa notícia para a região. O LS do Tamo Gui Sousa voltou a alcançar 100% de cobertura de médico de família no ano passado, mantendo o estatuto de unidade de saúde com o melhor desempenho nacional nesta área pelo segundo ano consecutivo. Os dados constam do relatório de monitorização da entidade reguladora da saúde, divulgado no passado mês de abril. A distinção ganha peso quando confrontada com os números do resto do país. A média nacional fixou-se nos 85,3%, e há regiões onde a situação é substancialmente mais grave. O Oeste e o Estuário do Tejo registam apenas 53% de cobertura. A ULS do Tamo Gui Sousa partilha a liderança com a ULS de Barcelos Esposende, as únicas 2 unidades do país a garantir médico de família a todos os utentes inscritos. A adesão da população aos cuidados de saúde primários na região supera também os valores nacionais. A taxa de utilização de consultas médicas chegou aos 79,1% na ULS do Tamo Gui Sousa, contra os 70,5% registados em Portugal continental, uma diferença de quase 9 pontos percentuais que coloca a unidade entre as mais procuradas do país. O relatório da entidade reguladora da saúde assinala ainda resultados de relevo em áreas clínicas específicas. No exame do pé diabético, 72,4% dos utentes tiveram avaliação realizada no ano passado, o que representa uma subida de 5,6 pontos percentuais face ao ano anterior e fica bem acima da média nacional de 60,6%. A unidade ocupa o segundo lugar do ranking nacional neste indicador. No rastreio do cancro do cólon e reto, os números são ainda mais expressivos. A ULS do Tamo Gui Sousa registou o maior volume absoluto de utentes rastreados em Portugal, com quase 130 mil pessoas abrangidas ao longo de 2025. É tudo por agora quanto à informação regional. Esta informação que também encontra a qualquer hora no nosso site em marcoensefm.com. Boa tarde.

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0: Muito boa noite, são agora 22 horas com 16 minutos. Já a seguir na Marcoense FM avançamos com Liga Linfa, o programa dedicado ao futebol amador do Marco de Canavesas.
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Muito boa noite, está dado o pontapé de saída para a última emissão da temporada do Liga Linfa, o programa dedicado ao futebol amador do Marco de Canaveses. O Penhalonga fez o triplete, no passado sábado conquistou a Taça Intermunicipal, juntou este troféu à Taça do Município e ao Campeonato. Nesta edição vamos também fazer o balanço da época da Liga Marcoense de Futebol Amador, com a presença da Presidente Palmira Mendes e do Vice-Presidente Emanuel Rochinha. We'll be right back.

0: Uma vez mais, boa noite. O Penhalonga conquistou no passado sábado a taça intermunicipal da Liga Marcoense de Futebol Amador ao derrotar na final, disputada no Estádio Municipal de Alpendurada, o Cruzeiro por 3-0. O título é o terceiro da temporada para o clube do Marco de Canaveses no regresso à competição após um ano de ausência. A final colocou frente a frente o vencedor da taça do município do Marco de Canaveses, o Penhalonga, e o representante do Conselho de Penafiel na Linfa, o Cruzeiro. O conjunto marcoense chegou ao intervalo a vencer por 2-0 com golos de Lucas Garcia e de João Caetano. A primeira parte ficou ainda marcada pela expulsão de um jogador de cada lado, o que deixou ambas as formações reduzidas a 10 unidades. Na segunda metade, o Cruzeiro tentou reagir, mas acabou por sofrer um terceiro golo, apontado de livre direto por João Caetano, que bisou, tornando-se assim na figura do encontro. O treinador do Penhalonga, Toninho Vinagre, considera o resultado justo, garantiu que a margem poderia ter sido ainda maior.
1: Extremamente justa. Nós podíamos ir para o intervalo a ganhar 3-0, fomos com uma vantagem 2-0, na segunda parte foi mais do mesmo, depois a equipa do Cruzeiro quebrou um bocadinho, a condição física deles também foi condicionou um bocadinho, nós podíamos ter acabado com um resultado, estou a falar de 5-6-0, mas é o que é o futebolista. Aproveito para agradecer o apoio dos nossos adeptos que estiveram aqui hoje connosco. Eu venho sempre a dizer que é uma força extra vinha de fora e eles nos ajudam muito para quem esteve aqui, para a prática de futebol que nós implementamos hoje, que sabia a dúvida em que a melhor equipa do campeonato e ao longo da época foi o Penhalonga.
0: Toninho, são 3 troféus numa temporada de regresso, é uma temporada muitíssimo boa.
1: Sim, positiva, a nossa temporada já vai longa, nós começamos em agosto, quando projetámos este plantel e já vão a quase 10 meses, mas estou sempre totalmente contente pelo trabalho que eles têm desenvolvido, mas os três troféus foi com muito suor, com muito trabalho conseguimos conquistar estes troféus.
0: No início da temporada esperavas ganhar todos estes troféus, são 3 ao todo, campeonatos, os 2 principais, campeonato e taça de município, mais esta intermunicipal.
1: Sim, porque quem conhece o Penhalonga sabe perfeitamente, seja um treinador, seja outra pessoa, quando entra para as competições é para nós ganharmos tudo em que estamos inseridos, é para ganharmos. Eu quando vim para aqui o projeto era aliciante e foi mais do mesmo, eu disse sempre, com este plantel temos muita possibilidade de ganharmos. Tivemos nas 4 melhores decisões, levamos 3 troféus e outro pequeno detalhe que nos fugiu, mas considero uma época muito positiva.
0: Penhalonga fecha a época com o triplete, campeonato da Linfa, taça do município do Marco de Canaveses e taça intermunicipal. O clube esteve ainda na final da Taça da Liga, onde acabou por perder nas grandes penalidades para o Sande. Do lado do Cruzeiro, apesar da derrota, o técnico Diogo Ribeiro elogiou o desempenho da equipa, lamentou apenas a falta de eficácia.
2: Título 3-0 final, parece que é um bocado irónico estar a falar de injustiça, mas penso que foi um resultado muito injusto. Os 2 primeiros golos, o Penhalonga faz 2 remates à baliza, marca golo, nós temos 3-4 oportunidades na primeira parte, não fazemos, na segunda parte entramos, Paulinho isolado, poder ir em relação ao jogo, não faz golo, o Penhalonga a seguir, um erro nosso, Deli faz o 3-0 e mata o jogo. Dá os parabéns ao Penhalonga, acho que não foi um resultado justo, mas assim ganharam 3 troféus desta época, penso que foram a melhor equipa, pronto, o campeonato, mas fica um bocado, um sabor um bocado agridoce, porque merecemos outro resultado, merecemos hoje ser nós a festejar, mas dois parabéns ao Penhalonga.
0: Mas nada a apontar à equipa pelo que fez hoje, não é, Diogo?
2: Penso que, assim, fomos a equipa com mais perigo dentro da baliza. A Penhalonga é o futebol deles, é a segunda bem, e quando tem a oportunidade, eles em 3 marcam 2. Nós hoje em 5 ou 6 marcamos nenhuma. Foi a diferença.
0: Diogo Ribeiro, o treinador do Cruzeiro, após a derrota na final da Taça Intermunicipal no passado sábado, disputada no Estádio Municipal de Alpendurada, vitória do Penhalonga por 3-0. Também presente na final esteve Nuno Pinto, vereador do Desporto do município do Marco de Canaveses, que destacou o ambiente competitivo e a importância do futebol amador no concelho e na região.
3: Claro que eu sou do Marco e dou os parabéns ao Grupo de Penhalonga, mas acima de tudo pelo espetáculo que aqui se realizou, um espetáculo vivo, um bocado aguerrido, são sempre estes jogos a nível mais local, são sempre um pouco aguerridos, neste caso englobando equipas de dois concelhos, mas no fundo este jogo marca também o final de uma época da Linfa, do futebol amador no Marco, o futebol amador que continua a fazer sentido, eu continuo a dizer isto, continua a fazer sentido. Nós no Marco temos muitas equipas federadas, para o concelho que temos, acho que temos muitas equipas federadas, muitas equipas optaram por essa circunstância na competição, mas eu acho que continua a fazer sentido existir esta competição mais amadora, onde as exigências não são tantas, quer a treinos, quer financeiras. Terminou em sucesso para uma equipa de Marco, para o grupo desportivo de Penhalonga, que sirva de incentivo para que essas algumas associações que já participaram na Linfa e deixaram de participar, que voltem para dar mais volume, mais corpo, e o município irá corresponder certamente no que for necessário para que estas competições nível local do futebol amador continuem.
0: Nuno Pinto, vereador com o pelouro do desporto da Câmara Municipal de Marco de Canaveses, que esteve presente no passado sábado na final intermunicipal, um jogo que colocou um ponto final na temporada da Liga Marcoense de Futebol Amador, com vitória do Penhalonga, o grande vencedor desta temporada, com 3 troféus. Ganhou o campeonato, a taça do município, a taça intermunicipal. O Sande venceu a taça da Liga. São 22 horas 23 minutos. Esta é a última edição do Liga Linfa, o programa dedicado ao futebol amador do Marco de Canaveses. E por isso mesmo, para fazer o balanço da temporada em estúdio, nesta emissão, a presidente da Linfa, Palmira Mendes, o vice-presidente Emanuel Rochinha, a quem saúde, boa noite, obrigado por terem aceitado o convite para estar aqui nesta emissão, para fazer o balanço do que foi esta temporada 2025-2026. Doutora Palmira Mendes, boa noite, comece por si, terminou o campeonato, pode fazer-se um balanço positivo da época que fechou no passado sábado, boa noite.
4: É verdade. Boa noite, Luís Miguel. Boa noite a todos os ouvintes da Rádio Marcoense. Boa noite, Linfa. Sim, foi um ano verdadeiramente especial. Tivemos 3 competições muito competitivas, com grande entrega de atletas, dirigentes, equipas técnicas, árbitros e adeptos, sem dúvida. Mas, acima de tudo, foi um ano em que a Linfa decidiu ir mais longe na sua missão de formar, sensibilizar e proteger o futebol amador. Este ano foi extremamente interessante porque, sob o mote "Já que Maomé não vai à montanha, a montanha vai a Maomé", a direção da Linfa deslocou-se à sede de cada clube desportivo, como sabem, e tivemos a oportunidade de falar aqui na rádio, acompanhada por um agente da GNR de Amarante, pela presidente do Conselho de Justiça, a doutora Sandra, e promovemos ações de sensibilização sobre a violência zero no desporto. Foi uma iniciativa muito, muito bonita. O nosso objetivo foi, claro, levar diretamente aos atletas e a todos os agentes desportivos a importância de conhecerem os regulamentos internos da Linfa, mas também a Lei Geral do Desporto. Portanto, é uma forma de reforçar valores como o respeito, o fair play, a disciplina e a responsabilidade.
0: Doutora, terminou a temporada. A nível desportivo, é um balanço muito positivo que se pode fazer também, tendo em conta que me parece que esta temporada foi mais competitiva do que na época passada. Olhando, por exemplo, para o campeonato, tivemos 4 equipas a lutar praticamente até à última jornada pelo título. Nesse aspecto, foi muito positivo, não é?
4: Foi muito, muito positivo. Desculpem, eu faço direto, não é? Foi muito positivo, como eu disse, foram 3 competições muito competitivas com a entrega de todos os seus dirigentes. Mas eu queria dizer mais do que isto, porque hoje, sendo o último dia do programa para fechar a época, dizer que o futebol amador é mais do que competição, é união, é identidade das freguesias. O futebol amador é desenvolvimento cultural, social e económico das nossas terras. É convívio saudável, educação e exemplo para as mais jovens. Portanto, obviamente, que eu sei que me vai fazer o Luís Miguel a pergunta se é o nosso desejo crescer. Claro que sim, uhum. É nosso desejo crescer ainda mais. Queremos mais equipas, mais clubes, mais jovens e mais pessoas apaixonadas pelo futebol amador. Queremos por exemplo, que a freguesia de Taboado, Paredes Viadós, regressem, o Sobretâmega e tantas outras abracem este projeto e percebam a importância que o desporto tem na dinamização das comunidades. Tal como falou o Sr. Vereador de Desporto antes, que ainda agora colocou, o Nuno Pinto, de facto, venham, porque realmente têm toda a ajuda, quer da Câmara, quer por parte da Linfa. Não é? Portanto, eu acho que é extremamente importante. O futebol amador precisa de continuar vivo, forte e unido. Como nós dissemos, quer dizer, este ano, e infelizmente, apesar de todo o trabalho realizado, tivemos um caso lamentável de violência no desporto, que está atualmente a correr no Ministério Público. Digamos que foi uma situação que me deixou a mim profundamente desolada, sobretudo depois de toda a dedicação, formação e sensibilização que levamos a cabo ao longo da época. Mas também sabemos que não é um problema isolado da nossa realidade, porque em Portugal, os dados de 2026 mostram um aumento das preocupações relacionadas com a violência no desporto, nomeadamente agressões a árbitros e comportamentos antidesportivos. Por isso, a Linfa continuará firme neste caminho, Luís Miguel. Vamos continuar firmes. Não vamos desistir de sensibilizar, formar e exigir respeito dentro e fora das quatro linhas. Como eu disse a todos os atletas dirigentes, somos Linfa e temos de ter orgulho, vaidade em vestir a camisola de futebol amador.
0: Doutora, já foi aflorando vários temas que vamos de resto tratar nesta nossa conversa que vamos ter durante mais alguns minutos. Emanuel Rochinha, muito boa noite. Pegando na pergunta que fiz há pouco, relativamente à competitividade do campeonato, olhando para aquilo que foi o aspecto desportivo, um campeonato muito competitivo com várias equipas na luta pelo título até à última jornada, melhorou a Linfa nesse aspecto? Rochinha, boa noite.
5: Boa noite, caro Carlos Miguel. Boa noite a todos os ouvintes da Rádio Maracuense. Sim, temos um campeonato muito competitivo. Eu estou na direção da Linfa há 2 anos, mas também já fui jogador do Mencelos, não é? Quando deixei de jogar federado. E houve aqui uma evolução fantástica da parte a nível futebolístico. Há muito mais competitividade, há mais qualidade. Vê-se jogadores com muita qualidade no futebol amador. Treinadores já com muita sabedoria. E a malta que sabe estar e sabe o que é que está a fazer no futebol amador, e isso traz frutos. Por isso é que tivemos 4 equipas até a última jornada para saberem quem é que eram os campeões deste ano da edição da Liga.
0: E com algumas equipas, inclusivamente, a melhorar substancialmente em relação ao trajeto da época passada. Por exemplo, temos um Sande que nas últimas épocas tinha ficado na cauda da tabela e este ano andou a lutar pelo título. Há equipas aqui que estão a melhorar. Obviamente, também há outras que tiveram uma época menos conseguida, mas há aqui equipas já a reforçarem-se muito para participar neste campeonato, não é?
5: Sim,
0: isso
5: sim.
0: É bom sinal.
5: Sim, eu acompanhei o campeonato de primeiro domingo até ao último, juntamente com a direção da Linfa, junto aos meus colegas, e sim, houve aqui uma evolução fantástica também tocando no clube do Sande, porque também foram para os jogadores que acrescentam muita qualidade, não só humana, mas futebolística, à freguesia do Sande, ao clube. Por isso esta evolução do Sande, que costumava estar no fim da tabela, e este ano foi uma surpresa, mas é aquela surpresa que toda a gente estava à espera, porque realmente tem lá jogadores que todos nós já conhecíamos aqui do concelho e já sabíamos que ia daqui a dar aqui uma muita qualidade ao clube, e o que é certo é que tiveram esse efeito da junção da qualidade dos jogadores para o sucesso do São deste ano.
0: O Penhalonga acaba por ser o campeão e acaba por ser o grande vencedor da temporada, já conquista 3 troféus, o campeonato, a Taça do Município, a Taça Intermunicipal, está na final da Taça da Liga. Há pouco Nuno Pinto dizia que serve de incentivo para que outros clubes regressem a esta competição. E, efetivamente, há alguns clubes que estão parados e tenho aqui um exemplo de que de regressar pode dar em todos estes êxitos, não é?
5: Sim, o Penhalonga é um exemplo desse, claramente, que foi um clube ter parado, regressou com toda a força, regressou com uma base, regressou também com muita qualidade a nível de plantel. Toda a malta envolvida no Penhalonga sabe o trabalho que está desenvolvido pelos mesmos, e serve de exemplo para que outros clubes que estão neste caso adormecidos, como o Taboada, o Sobretâmega, Paredes Aviadores, que possam regressar com toda a força, porque o Penhalonga é um exemplo disso. É um clube que manteve-se constante ao nível do campeonato, não quebrou aqui, quebrou só em alguns momentos, e daí, claro, se o campeão na Linfa, porque nos momentos certos eles conseguiram se manter firmes e por isso é que conseguiram estas vitórias.
4: E também, interrompendo aqui um bocadinho, porque também o Penhalonga esteve fora, mas conseguiu arranjar uma direção coesa, firme e unida, e trabalhar em conjunto, porque mesmo o seu presidente já esteve ligado à Linfa no passado, salvo erro, e abraçou o projeto com muita vontade. E é isto que nós queremos, que as pessoas gostem, e nota-se que gostam do projeto, que acariciam o futebol amador. E esta dedicação, esta união, depois refletem-se nos resultados. E realmente ver esta disponibilidade. Estou a falar no Penhalonga, porque ganhou os títulos, não é? Mas bem como todos os outros presidentes que se dedicam a isto, é preciso realmente ter uma equipa para poderem avançar e ter sucesso. Sendo certo que nós vamos sempre ajudá-los, sempre. Nós somos uma equipa super transparente, super unida, e que resolvemos tudo se resolve. Arranjamos solução para tudo dentro da legalidade, do desafio. Hoje erra-se, amanhã fazemos melhor. Tudo é possível. A construção é feita de erro, não é? E avanços, e de facto faz sentido.
0: E aliás, para ser dirigente de clubes nestas competições é preciso também ter um bocadinho de amor à camisola, como se diz na gíria. Ainda no aspecto desportivo, Rochinha, só aqui analisando três ou quatro aspectos que já analisamos alguns, o Mourelos não consegue revalidar o título conquistado na temporada passada, o Feira Nova também mais uma vez esteve na discussão, duas equipas que este ano não ganharam troféus como aconteceu na temporada passada, ainda assim duas equipas que também estiveram sempre na discussão e mais uma vez revelaram ser muito fortes, não é?
5: Sim, o Mourelos é sempre uma equipa muito forte, muito aguerrida, uma equipa com a sua maneira de estar no futebol amador. O Feira Nova é uma equipa também muito aguerrida, muita qualidade de jogo, bons jogadores, boa estrutura. O Mourelos também tem boa estrutura, tem boa estrutura, porque já é um clube que mantém sempre um ou outro elemento da direção. Há ali umas pequenas trocas na direção, mas é a malta que já está habituada ao futebol amador. Eu acho que aqui a questão foi que o Penhalonga regressou com muita força, os jogadores com muita qualidade, uma estrutura bem montada, e depois teve também o Sound, que causou moça, no sentido de também vir aqui com jogadores com qualidade, em que mostraram que deram vida aqui à freguesia de Sound, e juntou-se aqui também juntando aqui o Mourelos e o Feira Nova, juntaram-se aqui quatro equipas com muita qualidade. Por isso esta disputa até ao final de campeonato.
0: É um campeonato com oito equipas, doutora. Na próxima temporada, garantido pelo menos a manutenção destas oito equipas. Sim. Nós soubemos, por exemplo, no início da temporada, o Carvalhosa teve algumas dificuldades. Sim, até arranca mais tarde no campeonato. Estão garantidas estas oito equipas? Sim, ou ainda é cedo para dizer?
4: Eu acredito que sim. O Carvalhosa realmente começou mais tarde, mas todos conversamos em sede da Assembleia Geral, todos unidos, abrimos uma exceção, foi possível, e acredito que o Carvalhosa terá ultrapassado esses obstáculos.
0: Aliás, nós durante a temporada íamos ouvindo o próprio presidente e até o treinador, um elemento da equipa técnica que falava para este programa, a dizer que a equipa estava a ganhar experiência para o próximo ano, o que indicia que provavelmente o Carvalhosa vai mesmo participar.
4: Eu acredito,
0: não é?
4: Que sim, tem um excelente presidente, o Sr. Rocha. O Sr. Rocha é uma pessoa muito sábia, muito conhecedor, com larga experiência no futebol amador. E é uma pessoa muito resiliente. E ainda há pouco tempo tiveram uma grande remodelação lá na sua sede. Eu acredito que ele, enquanto tiver energia, da parte dele não deixará o Carvalhosa morrer de todo. Acredito. E ainda há bocado vocês estavam a falar de Mourelos. Eu estava-me a lembrar do grande contributo mesmo por parte de alguns dirigentes de Maurelos, nomeadamente o Francisco e o seu ex-presidente, que sempre contribuíram para a evolução da linfa. Por isso é muito interessante perceber que realmente nós evoluímos com um pedacinho de cada um. Por isso é que digo, somos todos unidos e somos todos linfa, porque realmente estamos sempre abertos aqui para aprender uns com os outros e para melhorar. E aguardamos realmente que outras pessoas se interessem.
0: O ideal seria ter mais equipas no campeonato,
4: dúvida.
0: Não é? Já eu fui dizendo, falou no Paredes de Viadores, no Sobretâmega, no Tabuado, equipas
4: que... Uma situação financeira boa, deixou dinheiro.
0: Há possibilidade dessas equipas regressarem? Há pelo menos algumas conversas para que isso aconteça?
4: Nós estamos a trabalhar nesse sentido, já pedimos assim ao Presidente da Junta, Tabuado, para nos ajudar aqui a mover ali, a conseguir abrir caminho. Sobretâmega também, em princípio, iremos reunir brevemente, vamos ver, e realmente o Tabuado é uma associação que tem dinheiro.
0: O Tabuado é uma equipa com muita tradição também.
4: Tem estabilidade financeira, tinha uma excelente presidente, a Dona Fátima, que super conhecedora de todos os regulamentos, só que por motivos pessoais foi obrigada a abandonar o projeto. De qualquer forma, está ali uma associação saudável, boa, e tenho a certeza que há muitos atletas a querer jogar. Porque futebol amador, nem toda a gente pode ter o compromisso do futebol federado, não é?
0: É pelo menos o objetivo da direção da Linfa e da estrutura da Linfa ter um campeonato com mais do que estas 8 equipas a curto prazo?
4: Sim, sem dúvida. O nosso objetivo seria muito melhor. Os resultados seriam muito mais bonitos, mas nisso o Rochinha ainda falará melhor nessa matéria.
0: Rochinha, quantos clubes é que seriam necessários? Seria o ideal para ter na Linfa? Pelo menos uma dezena de clubes?
5: Sim, 10 clubes era o ideal, claro que 12 era ótimo.
0: Mas depois também é necessário que a Linfa tenha capacidade para conseguir, entre aspas, não sei se é para lá, gerir 10 clubes, não é? Ou até mais. E há essa capacidade, nós sabemos
5: sim.
0: A equipa da Linfa não é muito alargada.
5: Sim, a
0: direção
5: da Linfa é curta, mas neste momento está muito coesa, muito unida, e o trabalho está a ser desenvolvido. É obviamente que esta época erramos em algumas situações, mas os erros também nos faz crescer e faz-nos ganhar muito mais maturidade.
0: Mas já é um passo assumir isso.
5: Sim, sem dúvida, temos que assumir que realmente houve um outro caso que não tivemos bem. Mas sim, a nível geral, acho que a direção da Linfa teve muito... Eu digo sempre isso, entre nós, direção, acho que temos muito próximos dos jogadores, das direções, dos adeptos... Os pequenos pontos negativos que houveram, a questão da violência, que foi tudo sanado em pouco tempo, boas decisões da parte da direção. Tivemos sempre em cima dos clubes, entre aspas, no bom sentido, sempre com bom senso. Acho que fizemos um bom trabalho. Relativamente, se formos analisar os conselhos vizinhos de futebol amador, há muito mais violência, não há tanta proximidade da parte da Linfa, deste caso, da direção. E nós tivemos esse cuidado e este ano, em conversa entre nós, direção, de estarmos mais próximos dos jogadores, da direção, dos adeptos, para que eles percebam o nosso trabalho e que a gente possa valorizar tanto o trabalho deles como eles também possam valorizar o nosso.
0: O campeonato teve uma equipa de fora do concelho, o Cruzeiro do concelho de Penafiel. Continua a haver abertura por parte da Linfa em receber outros clubes de concelhos vizinhos?
4: Claro que sim. Eu até vou explicar para quem não sabe e quem nos ouve pela primeira vez. Realmente nós, foi há 2 anos, acho eu, que tivemos a proposta de ter 4 clubes de Penafiel. E levamos o assunto à Assembleia Geral. E eu realmente, eu votei a favor e gostava muito, porque realmente percebo as dificuldades do futebol amador a nível nacional e qual poderá ser a tendência, mas realmente não foi aceite, mas eu tenho a certeza que essa não aceitação que todos os associados da Linfa perceberam.
0: Mas é um assunto que pode ser levado novamente à Assembleia Geral?
4: Claro que sim, e que iremos sempre levar. Tudo que seja para evoluir, para crescer o projeto, levaremos sempre todas as propostas para discussão, análise entre todos. Sendo certo que eu acredito que...
5: Até porque, pegando aqui nesta conversa, há aqui um ponto que queria frisar. nós de direção também queremos que venha mais um clube, dois, três de Penafiel, porque também queremos reunir com, ainda se calhar este mês de junho, julho talvez, com a celebradora de desporto da Câmara Municipal de Penafiel, porque queremos, e vai de certeza acontecer, que a Taça Intermunicipal para o ano seja no estado 25 de Abril em Penafiel.
4: Sim.
5: Faz todo sentido, porque tem uma equipa de Cruzeiro, mas, claro, era ótimo termos mais uma equipa de Penafiel, para haver aqui uma meia-final entre as duas, para apurarmos uma para a final, e ser uma coisa diferente, e também podemos... neste caso fazer esta final noutro estádio e dar outro tipo de presente aos clubes.
0: Doutora, na próxima temporada, olhando já para a próxima temporada, para além da própria questão dos clubes, as competições são as mesmas para manter? Nós temos o campeonato, temos a Taça do Município, a Taça Intermunicipal e a Taça da Liga. A Taça da Liga até a época passada existia porque havia um patrocinador. Esta época não teve patrocinador, mas é uma competição para manter mesmo
4: sim.
0: Assim?
4: Sem dúvida que sim, sem dúvida que sim. Não tivemos patrocinador que falhou à última da hora. Ou seja, nunca mais atendeu o telefone. Pronto. Por isso também apelamos realmente a todos os sponsors.
0: É difícil encontrar apoios, doutora.
4: Eu acho é difícil, sem dúvida nenhuma, porque o futebol amador ainda é visto como o parente pobre do futebol. E nós somos tão ricos, somos nós que levamos vida às freguesias. Os domingos são preenchidos em família, porque as pessoas trabalham durante a semana ou estudam, maioritariamente são trabalhadoras, e ao fim de semana reúnem-se com a sua família, vão à missa e vão ver o jogo de futebol. Em algumas sedes temos salões de dança. Isto é bonito, as pessoas estão ali a vibrar e a lutar pelo seu clube. Vestem o amor à camisola. Isto é muito bonito. Futebol amador de todo. Enquanto nós estivermos presentes, não vamos deixar de morrer.
5: Tivemos essa experiência nas duas finais. Tivemos no Estádio do Marco, tiveram
0: muita gente
5: completamente cheio do Estádio do Marco, que nem na Liga 3 e até na segunda Liga, se ver estádios com uma massa adepta que nós tivemos. Isso quer dizer que o futebol amador está a vir
0: e
5: a marca.
0: E alguns jogos, inclusivamente, o campeonato com boa moldura humana. Alguns clubes que tinham casas bastante interessantes ao longo desta temporada. Doutora, o início da época ficou marcado por uma série de formações que a estrutura da Linfa fez junto dos clubes, relacionado com a violência zero no desporto. No entanto, a época acaba por ficar marcada por um episódio que acontece no jogo entre Feira Nova e Sande. Foi o caso que acaba por marcar negativamente esta temporada?
4: É assim.
0: Mas já tudo resolvido, pelo menos.
4: Está tudo sanado, tudo resolvido. Sendo certo, eu avisei a todos nós, dirigentes, tudo, que está a correr no Ministério Público. E vai correr até ao final. Já fomos notificados para responder, mas eu avisei os nossos atletas, nossos dirigentes, os adeptos, violência zero, porque é crime público. O que significa que não pode haver desistência de queixa, porque isso era antigamente.
0: Aliás, a queixa é apresentada pela Comissão da Violência contra o Desporto, algo assim do género, não é?
4: Exatamente. Espera aí que eu já... agora está-me a faltar o termo, é comissão... Como é que se chama?
0: Não sei se é bem comissão, mas estão a entender aquilo que estamos a querer dizer, portanto essa queixa é mesmo apresentada, até porque foi uma situação pública. Seja como
4: Exatamente.
0: For...
4: Basta que nas redes sociais,
0: claro.
4: que realmente é viral. E agora é assim, claro que sim, foi uma situação, depois de todo o nosso esforço, foi o que eu disse logo inicialmente, hoje, ainda há pouco, depois nosso todo esforço, depois de nós saber a dificuldade dos nossos atletas se dirigirem à sede da Linfa para terem formação e nós nos deslocarmos a cada clube para dar formação de prevenção, violência zero, obviamente, quando isto acontece entre Feira Nova
0: e
4: Sande,
0: caso, foi
4: e o
0: caso
4: Sande
0: isolado.
4: Com 48, é claro.
0: Foi caso isolado foi esta
4: um
0: temporada,
4: isolado,
0: de resto correu tudo bem, doutora?
4: Foi um caso isolado, correu tudo maravilhosamente, e só tem que correr, porque é violência zero e eu não perdoo a violência.
0: Essas
4: não
0: formações
4: gosto,
0: vão continuar, doutora, agora na nova temporada, o início da nova temporada também terá
4: provavelmente
0: essas
4: noutros parentes, noutros moldes, mas sim, jamais. Mais formação, mais conhecimento, melhores decisões. Isso é muito importante.
0: Uma questão que foi sempre muito falada durante a temporada, o que é normal, não é só neste campeonato, em todos os campeonatos, são as questões da arbitragem. Alguns treinadores, obviamente, no rescaldo dos jogos, apresentavam queixas em relação ao trabalho das arbitragens. Esse é um cuidado que a Linfa também tem tido, não é? Em colocar equipas de arbitragem cada vez com mais qualidade nos seus jogos, Rochinho. Embora essa não seja, obviamente, uma área tua.
5: Sim, essa não é a minha pasta, mas dentro daquilo que eu fui observando ao longo do campeonato, é assim, isso é um tema que traz sempre discussão. A arbitragem é sempre um tema em qualquer liga, seja amadora ou...
0: Exatamente.
5: É um tema que traz sempre discussão, porque todos nós temos visões diferentes, opiniões diferentes e decisões diferentes. A arbitragem na Linfa, daquilo que eu vejo, melhorou muito. Obviamente nós temos sempre equipas com de arbitragem com muita qualidade, outras nem tanto, mas todas elas são equipas com grande qualidade, até porque antigamente, se a malta também se recorda, as equipas de arbitragem eram pessoas já com, isto é, sem formação, sem esse tipo de visão de futebol. De hoje em dia encontra-se equipas de arbitragem na Liga Marcoense de Futebol Amador, com já concursos, malta formada, malta que sabe estar, sabe ajuizar, sabe decidir. É lógico que nunca vai agradar os árbitros a todas as equipas, porque todos nós, as equipas querem ganhar, e quando perdem é sempre a culpa da arbitragem.
0: Em todos os campeonatos existem as queixas, diga, doutora.
4: E deixe-me acrescentando o facto que nós também tivemos essa preocupação. Nós iniciamos logo a época dando formação para árbitros e convidamos todos os técnicos, treinadores, capitães, todos, a vir à formação que nós administramos logo no início da época, para arrancar no auditório municipal. Nós fazíamos isso para melhorar a qualidade dos nossos próprios árbitros. Estamos nós, ser humano, estamos em formação contínua e nunca nos podemos esquecer que o erro vai sempre acontecer.
0: E a verdade também é uma. A arbitragem é sempre muito importante, e é importante essas formações, porque havendo boas arbitragens, também há tendência para haver menos casos nos jogos de futebol, não é?
5: Sim, mas há aqui um ponto que, numa questão de brincadeira, às vezes há jogos, eu vou falar no futebol, é esse o ponto, mesmo que viesse o Artur Soares Dias, ia haver sempre reclamação.
0: Sim.
5: Porque, mesmo que viesse o Artur Soares Dias, ia haver-me. A arbitragem é um ponto que toda a gente vai assistir. Porque mesmo que se tenha curso, seja formado na arbitragem, se tenha curso, que sejam... A minha opinião vai ser muito diferente da do outro. E então as opiniões vão ser divergentes.
0: Se até com VAR à polémica, imaginemos num campeonato conselheiro.
5: Mas não, eu não vou por aí de ser amador ou não. Eu acho que tenho a certeza que a Liga Linfa já tem equipas de arbitragem muito equivalentes ao Futebol Federado, da Seção do Porto. Até porque muitos deles andaram lá. Anos e anos. Nós temos árbitros, bandeirinhas, que tiveram na Primeira Liga. Por isso não são assim tão maus árbitros. Nós temos bons árbitros. Agora, temos de ver também que às vezes, e sem maldade, sempre com bom senso digo as coisas, as equipas também têm que facilitar o trabalho ao árbitro. Porque ser árbitro não é fácil no futebol amador. Até porque os árbitros são muito maltratados e têm famílias em casa. E isso também dói. E temos de perceber o trabalho deles. E às vezes, eu já fui jogador, também sei isso, nós complicamos muito a vida ao árbitro, quando às vezes podemos tornar tudo mais fácil e corre tudo bem para as três equipas. E eu acho que as pessoas têm que ter esse bom senso, o trabalho do árbitro, o trabalho e o nosso trabalho.
0: Quer acrescentar, doutora?
4: Sim, eu tenho sempre qualquer coisa para acrescentar, até porque nós temos o cuidado também com a equipa da arbitragem, que nós queremos acariciar e tratar bem. Que para além, por exemplo, para quem não sabe, o clube paga 120€ da arbitragem, para uma equipa da arbitragem. Eu não acho que os árbitros ganham muito mal em Portugal, na minha opinião, mas nós, Linfa, já estamos a pagar 130, 140. Nós colocamos o excedente, mas também damos muito mais aos árbitros, porque para jogarem na Linfa nós fazemos o seguro, porque se acontecer alguma coisa, um acidente, alguma coisa que não corra tão bem, pelo menos aquele ser humano, aquele lápis, fica protegido. A sua família fica protegida, porque no outro dia a maior parte vão trabalhar, não é verdade? E precisam dessa proteção. Nós oferecemos o seguro aos árbitros. Não há uma equipa de arbitragem, a não ser que passe a nível experimental, mas já tem que ter uma garantia de seguro, um documento comprovativo, porque nós fazemos o seguro a todos. E também pagamos mais porque é merecido. E até porque, tendo em conta as crises atuais de aumento de combustível e isso tudo, se nós também não tivéssemos esta compensação, esta sensibilidade, os árbitros não querem ir, obviamente. Por isso, nós tratamos com carinho, com amor, mas também exigimos e queremos que eles sejam transparentes, que errem o menos possível, que sejam imparciais e que sejam árbitros competentes e façam a sua função direitinho.
0: E a arbitragem é uma das despesas da Linfa, obviamente, e é muito pesada. Como é que a Linfa consegue sobreviver com, obviamente, as inscrições dos atletas, os castigos, o apoio do município, provavelmente, que também dá, e houve até um aumento desse apoio aos clubes. Esta parceria com o município também é importante, doutora?
4: Extremamente importante. Não há desporto algum no marco nenhum, nem o futebol, nem outra qualquer modalidade que possa subsistir sem o apoio da Câmara Municipal. A Câmara Municipal é o braço direito do desporto, sem dúvida nenhuma. Nós temos a parceria da Taça do Município. A Taça do Município, temos o nosso regulamento, nós tratamos de toda a organização e eles este ano deram-nos 4.500 euros, acho eu, ou 5.000. Sim, mas em contrapartida eu sei, sabemos, que não deram ao órgão Linfa, de forma a gente apostar, poder desenvolver noutros projetos. Eles participam na Taça do Município, mas sabemos que aumentaram em 25% a todas as associações. Obviamente que as associações, os seus presidentes, devem saber canalizá-lo devidamente o dinheiro e também sabê-lo colocá-lo nas suas infraestruturas, etc., naquilo que considerarem. A sua

0: sponsors, pessoas que gostassem do futebol amador, porque nós já tivemos 3 ou 4 equipas femininas para avançar há mais ou menos há 3 anos no futebol. Qual era o problema? Estávamos sem recursos humanos a nível de estrutura sólida. Agora, esta direção que nós temos, estes órgãos sociais, poucos, mas bons, onde falamos a mesma linguagem de uma forma transparente e onde os valores são importantes, se nós tivéssemos esta equipa há uns anos atrás, teríamos avançado. Agora, eu não sei.
1: Doutora, vamos aproveitar estes 4 minutos que temos ainda até final do nosso programa. Rapidamente, equipa da Linfa. O Emanuel Rochinha já o referiu, é uma equipa curta. Precisavam de mais elementos para ajudar um pouco mais ao longo da temporada, não é?
0: Sim, claro que sim, mas com estes que nós temos, já estamos felizes, temos uma boa comunicação. Agora, claro, a Linfa precisa é de mais clubes, mais presidentes, mais pessoas que se envolvam no futebol amador e que, como o nosso vereador de desporto disse, terão toda a ajuda da Câmara, terão toda a ajuda da Linfa, porque realmente o futebol amador é lindo.
1: A doutora ia fazer alguns agradecimentos, ias acrescentar alguma coisa, Rochinha?
2: Sim, estamos aqui, só quero agradecer um a um, que eu vou fazer muito rápido. Quero agradecer ao Mendes Salles, isto vou dizer porque andei todos os domingos, todos os clubes, em nome da Linfa. Depois passo, obviamente, a palavra à doutora Palmira, mas quero agradecer ao Mendes Salles, que foi um clube histórico, um clube que está há muitos anos na Linfa, um clube que nós, Linfa, fomos sempre bem recebidos, domingo a domingo. Uma direção que se manteve firme, uma direção também já com malta antiga, malta familiar, que fizeram um bom trabalho, uma equipa que nunca desistiu da Linfa.
1: Apesar da época difícil que tiveram.
2: Sim, tiveram uma época difícil, muito difícil, muita malta jovem, se calhar aqui um bocadinho falta de entrosamento entre a malta jovem, mas tem muita qualidade e penso que se eles continuarem para o ano, que vão continuar certamente, terão uma boa equipa para se debater, porque tem lá malta que já passaram em campeonatos federados. Agradecer ao Sand, porque pronto, veio com toda a força, uma direção também que já estava lá no ano passado, alguns elementos sempre para reforçar, um bom plantel, um clube que arrastava muita gente, seja jogos em casa ou fora. Agradecer realmente também aos adeptos, à direção, a todos os jogadores que participaram neste campeonato Liga Linfa. Deixar uma palavra também de agradecimento ao Penhalonga, um clube que teve ausente da Linfa, mas que voltou em grande. Um clube também com muita massa adepta. Fomos também sempre bem recebidos no Penhalonga, pelo seu presidente e não só, por toda a gente. Um clube pronto, que montou um plantel também com qualidade para se debater com os clubes do ano passado, como a Feira Nova e Morelos. Agradecer também ao Obsadas, um clube também humilde, que sempre nos recebeu bem. Nova direção, novos elementos. Um clube também muito, muito antigo na Linfa. Espero que também continue para o ano a fazer história. Pronto, se calhar o Obsadas não estava à espera de outro tipo de campeonato. É uma equipa que tinha um bom plantel. As coisas não correram bem, mas acho que as pessoas não têm que baixar os braços e remar para que as coisas na próxima época corram melhores. O Carvalhosa é uma equipa também histórica na Linfa, sempre com algumas dificuldades, mas mantém-se firme. O senhor Presidente, o Sr. Rocha, sempre a comandar o barco, sempre muito bem recebidos em Carvalhosa. Morelos, um clube muito, muito histórico, um clube difícil de roer, mas mantém-se sempre firme. Um clube também gerido por boas pessoas, troca um elemento ou outra direção, mas também agradecer também a forma como se mantiveram firmes no campeonato e deram trabalho aos outros clubes também até a última jornada. O Feira Nova, agradecer também, muita massa adepta, gerido também por malta nova, malta com garra, e um clube também com muita qualidade. Agradecer por último ao Cruzeiro, um clube de Penafiel em que também nos orgulha de termos cá, e é um clube também que se debate sempre contra os clubes de marca na vezes.
1: Doutora, também ia ter alguns agradecimentos para
0: sim,
1: fazer.
0: Mas só tenho 10 segundos, não é?
1: Mas 10
0: segundos,
1: vamos dar aqui mais algum tempo extra.
0: Pronto, ok. Eu reitero os agradecimentos o que o Rochinha fez ao Manho Celos, Sante, Penhalonga, Absadas, Carvalhosa, Amareles, Feira Nova e Cruzeiro. Cumprimento todos os senhores presidentes. Gosto

0: muito de tudo, sempre gente boa, pessoas com integridade, pessoas respeitadoras. Isso é lindo, viver esta experiência com pessoas que se respeitam uns aos outros. E acima de tudo, eu quero desejar um bem-aja aos nossos queridos atletas, que eu tive o gosto de conhecê-los nas formações e demais agentes desportivos. Gostei muito de conhecer um a um, de poder abraçá-los. Foi uma experiência bonita e, obviamente, que temos que agradecer à Câmara Municipal Marcana Vezes. É um parceiro essencial, um verdadeiro braço direito do desporto. Quero agradecer também ao município de Penafiel pelo apoio dado ao Cruzeiro. Uma palavra enorme de gratidão aos nossos parceiros que responderam sempre presentes a todas as exigências e desafios, a Clínica Bússola, ao Patrick, ao agente de seguro José Madureira e a todos aqueles que caminham ao nosso lado. E também, obviamente, aos senhores presidentes da Junta, temos que agradecer e fazer aqui alguma graxinha, que é para eles continuarem connosco na próxima época, não é? E um agradecimento muito especial ao nosso querido sponsor, ao Construções José, que foi um querido, ele este ano deu-nos o nome. Foi muito bom dar um nome forte ao nosso campeonato. Ele já ajudava anteriormente de uma forma muito discreta, mas este ano deu-nos o nome. Esperemos, como a Construções José, que mais empresas nos venham a carinhar, que nós andamos. E obviamente vamos agradecer ao Luís Miguel, à Rádio Marquesa. O Luís Miguel merece o nosso aplauso, porque sempre com um amor maravilhoso ao Projeto Linfa, tem uma voz fantástica que nós adoramos e uma visão muito boa e um parceiro, porque sempre que eu precisar de uma opinião e lhe a pedir, eu sei que ele vai ser livre, espontâneo, imparcial. E para terminar, a todos os órgãos sociais da Linfa, o meu sincero obrigado ao Presidente Mesa da Assembleia, já ao Vítor Vieira, à Secretária Bia Mota, ao Presidente da CADO, Frederico Xavier, ao Presidente da Arbitragem, o Árbitro Vieira, à Doutora Sandra, ao Fernando, ao Diretor de Esportivos, ao Pendurado, ao nosso Vítor, ao nosso incansável vice-presidente aqui, o meu querido Rochinha, aqui todo musculado, pela sua dedicação, pela sua integridade, o seu espírito de missão, que teve fantástico a época e que temos muita sorte de ter connosco. E para dizer que só a equipa se vence em campeonatos, e esta época provou exatamente isso. E obrigada ao meu mentor, ao treinador Emanuel Moreira, por todos os ensinamentos. Portanto, termino dizendo que o futebol amador merece ser vivido com paixão, mas também com respeito, dignidade e espírito saudável.
1: Obrigado também aos dois por terem estado cá nesta última emissão do Liga Linfa da temporada. Com certeza uma parceria que se vai manter na próxima época. Obrigado, doutora Palmira Mendes e Manuel Rochinha. É assim que fechamos esta emissão, a última da temporada do Liga Linfa, o programa dedicado ao futebol amador do Marco de Canaveses. A edição foi de Luís Miguel Nogueira. Foi um gosto ter estado consigo. Até à próxima época.
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0: Parigi, straordinario.
1: Mergulhos e viemos.

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